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0: Cá está a Luís Capaldi na Rádio Comercial. Bom dia.
1: Ainda estamos naquela hora em que o café vem sempre acompanhado. Não de açúcar nem adoçante, mas sim sono e pouca paciência. Mas pelo menos não estamos sozinhos. Estamos juntos aqui no Clube dos Madrugadores da Rádio Comercial até às 7 e com a melhor música sempre. Para já com os Expensive Soul. Cá estão eles.

está Richie Campbell na Rádio Comercial. Boa quarta-feira. E agora quero saber se está acordado ou se está operacional. Eu acho que só está acordado. E tudo certo, porque a esta hora é muito cedo para tomar grandes decisões. Deixe isso para depois das 9. É mais seguro. Entretanto, a melhor música sempre trata do resto, que é acordar e arrancar com o pé direito este dia. Para já, ao som de Lena e Luís, cá está ela.

0: Cá está a Leonora Roja na Rádio Comercial e a seguir trago-lhe uma super colaboração, Love Yourself, voz de Justin Bieber, letra de Ed Sheeran e produção de Benny Blanco. Portanto, esta tinha mesmo tudo para ser uma das grandes canções de 2016. E foi mesmo.
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0: Ok, então, já a seguir aqui na Rádio Comercial. Bom dia, boa quarta-feira, boa viagem.
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Cá estão os DAPA na Rádio Comercial e no WhatsApp 910033759. A nossa ouvinte Celeste dizia-me que sente que pelo nosso clube dos madrugadores, por estes dias, em agosto, somos menos, porque está muita gente de férias. E passo a citar: somos menos, mas bons à mesma. Isso sempre, Celeste, não falha. Mas já agora, por onde é que anda? Se me está a ouvir agora, diga-me o que é que está a fazer, por onde é que anda, quando é que vai de férias. Estão a valer mensagens, áudios, fotos no nosso WhatsApp 910033759. Enquanto isso, mais da melhor música sempre a seguir na Rádio Comercial. Toca Teddy Swims. Vai lá.

0: Muito bom dia, boa quarta-feira, seja bem-vindo, seja bem-vinda à Rádio Comercial. Seguimos para mais uma hora aqui do nosso Clube dos Madrugadores, juntos até às 7, em casa, no carro, em todo lado e com a melhor música sempre. Por isso mesmo, a seguir, toca a nova do Noah Kahan. Vamos a isto.
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está Bruno Mars pela Rádio Comercial. Muito bom dia para todos os madrugadores de serviço. Isto porque há pouco estava aqui a dizer-lhe que no WhatsApp a Celeste dizia-me que sente que agora em agosto somos menos madrugadores por causa das férias, mas bons à mesma. Claro que sim, Celeste, sempre em bom. Aqui é sempre em bom na Rádio Comercial, mas temos também madrugadores desportistas, porque no WhatsApp Ana Patrícia Bigode diz-me que já está a fazer a sua corrida matinal aqui perto em Monsanto. Depois também a correr em Barcelona está o Paulo Santos, vai fazer 23 km de trail running. Já o Carlos Amorim em Braga e o José Luís Rosa em Ferreira do Zezre já estão a trabalhar. O Carlos diz-me que com muito sono, normal, esta hora, faz parte. O Nelson Costa, por exemplo, já está na estrada, vai de Famalicão até Vigo em trabalho. Boa viagem. Boa viagem também para o Manu, que está em França, vai até Lille a ouvir a Rádio Comercial. A Ana está a ouvir-nos no Reino Unido. E temos também, por exemplo, a Maria Kohler, espero estar a dizer bem o nome, Maria, que está quase a levantar voo, literalmente, é hospedeira de bordo. E hoje é o último dia de trabalho antes das férias. Portanto, Maria, força, força, está quase. Assim sendo, na verdade, não somos assim tão poucos madrugadores de serviço. Somos menos.

0: Mas chegamos muito longe. E onde quer que esteja, para onde quer que vá, de férias ou não, seguimos, claro, sempre juntos aqui na Rádio Comercial, no nosso Clube dos Madrugadores, em bom e com a melhor música sempre. A seguir toca Harry Styles.
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Está Calvin Harris na Rádio Comercial e continuo aqui a perceber que afinal não somos assim tão poucos madrugadores no mês de agosto. Muita gente ainda a trabalhar, por exemplo, temos o Bruno Morgado, que está na Figueira da Foz, é pasteleiro e está-me aqui a enviar as fotos dos bolos que vai fazendo todos os dias. Bruno, isto é muito cedo, uma pessoa não consegue depois resistir e fica já aqui com muita fome e com vontade de atacar todas essas iguarias que me está a apresentar, e são muitas, é de morango, é de chocolate, enfim, é para todos os gostos. E temos também depois o nosso ouvinte Miguel Veiga, que está em Albufeira e que está a limpar uma piscina e que me diz assim: Pedro, depois das 7, se quiseres, podes vir cá dar um mergulho. Miguel, está combinado? Já aí vou, ok? Entretanto, na Rádio Comercial, cá está David Fonseca, Someone That Cannot Love. Adoro esta. Bom dia, boa quarta-feira. Esta vai para todos os madrugadores de serviço aqui da Rádio Comercial.

0: Então, das minhas músicas favoritas, para já vamos ao essencial da informação, já que está o Paulo Rico. Paulo, são 6h29. Bom dia.
1: Bom dia. 7 pessoas morreram no contexto de violência doméstica em Portugal só no segundo trimestre do ano, entre abril e junho. 5 mulheres, uma criança e um homem morreram neste contexto de violência doméstica. As autoridades deram ainda resposta a quase 8 mil ocorrências participadas a GNR e PSP, dados divulgados hoje pelo portal de violência doméstica. Começa hoje a volta a Portugal em bicicleta. Hoje é dia de prólogo em Lisboa, da parte da tarde. São ao todo 10 etapas e quase 1.500 quilómetros até ao próximo dia 16. Paulo Miranda.
2: Prepare-se. Durante 11 dias, as estradas portuguesas vão ser palco da maior festa do ciclismo nacional. Arranca hoje a 87ª Volta a Portugal, com 17

0: Paulo Miranda.
1: Prepare-se, durante 11 dias as estradas portuguesas vão ser palco da maior festa do ciclismo nacional. Arranca hoje a 87ª volta a Portugal, com 17 equipas de 6 países, 10 etapas e um prólogo, num total de 1.422,5 km. O percurso passa por 71 municípios, entra em Espanha e traz novidades com uma inédita dupla subida à Senhora da Graça. A chegada à Torre promete fazer diferenças, mas é na Avenida dos Aliados, no Porto, a 16 de agosto, que se vai conhecer o grande vencedor.
0: E hoje há esse prólogo em Lisboa, que é prólogo de 6 km, arranca pouco depois das 3 da tarde. O preço do azeite pode aumentar nos próximos meses se existir uma quebra de produção considerável em Espanha. O país tem sido afetado por calor extremo e vários incêndios, condições que, a manterem-se, podem afetar a produção e ter implicações no preço, como explica Patrícia Falcão, da FENAZEITES, a Federação Nacional das Cooperativas de Olivicultores.
2: Com as áreas ardidas em Espanha, no fundo o calor está aí, não se sabe, esperamos que não exista mais nada, mas não sou eu garantidamente que vou

0: Não se sabe, esperamos que não exista mais nada, mas não sou eu garantidamente que vou dizer que até setembro, outubro, ainda por cima, os meses de setembro e outubro também têm sido muito quentes, há aqueles picos de calor, que não possa existir mais área ardida. Se houver quebra de produção, garantidamente, numa quebra de produção assinalada, considerável, nomeadamente no mercado espanhol, na produção espanhola, e o preço do azeite pode subir.
1: O preço do azeite pode subir, é o alerta da FENAZEITES, a Federação Nacional das Cooperativas de Olivicultores.
2: Obrigado, Paulo, até já. Até já. Agora vamos saber do trânsito na Rádio Comercial com a Benacar. Paulo Miranda, como é que está a começar esta quarta-feira? Bom dia.
3: Olá, muito.

0: Passando para a A2, temos a informação de que há acidente no sentido Lisboa-Algarve, ao quilómetro 161, é na zona de Almodóvar, trânsito aí um pouco mais condicionado. Para a ponte 25 de Abril, para chegar a Lisboa, no sentido Almada-Lisboa, já há também trânsito mais intenso a partir da Baixa de Almada para a Praça das Portagens. Quanto à Autoestrada de Cascais, IC19, segunda circular, Autoestrada do Norte em direção a Sacavém e Autoestrada de Loures, ligação de Loures para Lisboa, sem quaisquer problemas.
1: Obrigado, Paulo, e até já. Até já. 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

Gosto muito desta, é uma das minhas favoritas. É para ouvir agora, lá está, em casa, no carro, em todo lado e com o rádio no alto. Vamos a isto, estamos a 27 minutos para as 7. Bom dia, boa quarta-feira.

está a Gracie Abrams na Rádio Comercial. Esta é a música nova, chama-se Good Reason. Não que precise, mas na verdade 19 de dezembro tem mais do que uma Good Reason. Tem várias Good Reasons, tem mais do que uma boa razão para sair de casa. Christmas in the Night. Ora bem, Pedro, Vera, Vasco, Markle, César Mourão, Manuel Cardoso e Ricardo Araújo Pereira, sete boas razões para ir até à Mel Arena em Lisboa, 19 de dezembro. Christmas in the Night, reunião de família. Vai ser uma noite incrível, muito, muito especial, talvez a mais especial de todas as noites do Christmas in the Night, porque é o regresso do nosso Markle aos palcos. Nós vamos lá estar e queremos que também esteja connosco. Bilhetes já à venda, compre os seus. Vai ser, como dizia, muito, muito especial.

0: Não se preocupe, porque na Rádio Comercial nunca está sozinho. Estamos juntos 24 horas, todos os dias do ano, de férias ou não. Seguimos sempre consigo. E a partir das 7, manhãs da Comercial com Vera Fernandes. Antes, vamos saber o que aconteceu ontem aqui no estúdio.
1: Ontem foi assim.
2: Hoje é dia de levar a cadeirinha para a praia. Há um que quer levar, há outro que não quer levar, é assim?
3: Eu agora que já sou pai, sinto que já posso, já estou legitimado.
2: Já tens estatuto para?
3: Sim.
2: E tu vais contigo para a praia, não é?
4: E a toalha e mais nada.
2: Porque é para não levar peso.
4: Não levo nada, não tenho paciência.
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3: Eu imagino, a Marina deve ser aquela pessoa que chega à praia, estende a toalha e diz: podemos ir ao bar da praia.
4: Ah, tal e qual.
2: Sim, ou seja, tu não vais a praias que não tenham bar.
4: Ah, tal e qual. Isso mesmo. Okay. Eu preciso de uma esplanada. Eu preciso de uma mesa e de uma cadeira para eu sentar de vez em quando.
3: Ah, então admites que precisas de uma cadeira.
4: Mas é, enquanto bebo. Qualquer coisa.
2: E não é dela.
3: Não é dela.
4: E não é minha, não sei o que ele vem. Ela já está lá à minha espera.
2: Eu não fico muito tempo na praia, até porque não temos comida para
4: dormir. Primeiro, de manhã não vou. Fico a dormir. Eu não vou de manhã
2: depois
4: para a praia.
2: Pois não tens filhos, não tens filhos.
4: Eu não vou de manhã para a praia.
2: Olha, quando tiveres filhos e acordarem às 6 da manhã, vais ver que vais para a praia às 6.
4: Ai, não vou não.
2: Porque ficas em casa com eles.
4: Fico enfiados na cama, que se lixam.
2: Está bem, está bem. Pois conta-me o seguinte.
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5: 10 a 0.
2: Nós queremos 10 coisas que levamos no saco da praia.
6: Protetor solar?
2: Sim.
6: Toalha?
3: Sim.
2: Sim.
3: Para ler?

0: Livros.
1: E se tiver fome?
2: Comida, sandália, bolachas.
3: E se tiver sede?
2: Água.
1: Falta uma.
2: Não,
1: anda com isto todos os dias para todo o lado.
2: Porta-moedas?
1: Está certo,
3: ganhou! Acabou de ganhar uma saborosa bola de Berlim com recheio de comida que ficou no ralo do lava-loiça do meu primo Jaime.
1: Alguém quer vomitar comigo? Que nojo!

0: ralo do lava-loiça do meu primo Jaime.
1: Alguém quer vomitar comigo? Que nojo!
2: Que horror!
1: Que horror!
3: O André cada vez está mais apurado.
0: Obrigado, obrigado.
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6: Portanto, eles foram ao pequeno almoço, deitaram-se outra vez, acordámos à tarde e quando nos preparávamos para lanchar alguma coisa, o pai da minha mulher liga-lhe. A minha mulher atende o telefone e começa quase instantaneamente a chorar. A minha irmã teve um bebê. Fã.
1: Estava grávida.
6: Diz ele que respondeu à sua recém-esposa. Tem calma que afinal tinhas razão. A minha resposta foi esta, diz ele, porque no dia em que a minha mulher me disse que a irmã estava a ficar com barriga, também me disse que a tinha questionado se ela não estaria grávida.

0: estava a ficar com barriga, também me disse que a tinha questionado se ela não estaria grávida, ao que a irmã respondeu: só se for do Espírito Santo. Por isso, diz o nosso ouvinte, em primeira mão posso confirmar que o Espírito Santo já engravidou pelo menos duas mulheres.
1: Ontem foi assim.
2: E hoje já descobre a partir das 7 com a nossa Vera Fernandes. Eu sou Pedro Andrade. Amanhã temos encontro marcado aqui na Rádio Comercial a partir das 5 no nosso Clube dos Madrugadores. E para o final trago-lhe os Imagine Dragons. Esta chama-se Radioactive. Bom dia, boa quarta-feira.

0: Acabei de perguntar que dia é hoje e se está com a mesma dúvida, eu digo-lhe, hoje é quarta-feira, dia 5 de agosto. Bem-vindos à Rádio Comercial. Bom dia, Pedro.
1: Bom dia, como quarta-feira é e, portanto, faltam-te, no fundo, hoje já não conta, dois dias até isto.
0: Sim, hoje não conta.
1: Quase, está quase.
0: Portanto, malta que está comigo nesta contagem decrescente, somos fortes.
1: Sim.
0: Está quase. À medida que a semana vai avançando, eu vou esboçando um sorriso cada vez maior.
1: Eu confirmo, a Vera está cada vez com mais energia sempre que entra em estúdio ao longo desta semana.
0: Ainda bem,
1: sim,
0: não é?
1: Sim, sim, verdade.
0: Boa viagem com a Rádio Comercial, vamos em frente. Eu não apanhei complicações na A5, mas o Paulo Miranda daqui a pouco vai ajudar-nos no trânsito. Para já, é o Paulo Rico com as notícias. Olá, bom dia, Paulo.
2: Bom dia, Vera. 7 pessoas morreram no contexto de violência doméstica em Portugal no segundo trimestre deste ano, entre abril e junho. 5 mulheres, uma criança e um homem morreram neste contexto. As autoridades deram resposta a quase 8 mil ocorrências participadas por GNR e PSP. Dados divulgados pelo portal da violência doméstica que fala ainda no aumento de vítimas mortais e também mais casos em relação ao trimestre anterior. O movimento Missão Escola Pública, assim é que é, acredita que as notas dos exames da segunda fase vão mesmo ser publicadas esta sexta-feira. A porta-voz do movimento, Cristina Mota, tem, no entanto, algumas dúvidas neste processo e aponta problemas nas correções.
3: Temos a continuação de relatos de folhas de continuação em falta. Certamente, na sexta-feira, teremos pautas afixadas. Temos algumas dúvidas se terão o total de provas classificadas ou se, à semelhança da primeira, também teremos algumas notas suspensas.
2: Quanto aos pedidos de reapreciação dos exames da primeira fase, explica que ainda há professores a serem convocados, por isso tem dúvidas que os resultados sejam mesmo publicados sexta-feira. Começa hoje a volta a Portugal em bicicleta. Hoje é dia de prólogo em Lisboa, são 10 etapas e quase 1.500 quilómetros até ao próximo dia 16, Paulo Miranda.
4: Prepare-se, durante 11 dias as estradas portuguesas vão ser palco da maior festa do ciclismo nacional. Arranca hoje a 87ª volta a Portugal, com 17 equipas de 6 países, 10 etapas e um prólogo, num total de 1.422,5 km. O percurso passa por 71 municípios, entra em Espanha e traz novidades com uma inédita dupla subida à Senhora da Graça. A chegada à Torre promete fazer diferenças, mas é na Avenida dos Aliados, no Porto, a 16 de agosto, que se vai conhecer o grande vencedor.
2: Hoje há esse prólogo em Lisboa, a partir das pouco depois das 3 da tarde, prólogo de 6 km.
0: Vamos chamar precisamente o Paulo Miranda para nos ajudar aqui noutra secção, que é o trânsito. 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
5: Olá, bom dia, Vera, e vamos então começar com informações para a cidade de Lisboa, onde o trânsito, por enquanto, ainda vai circulando sem grandes dificuldades de Cascais para Lisboa, através da A5, da Marginal. Quem estiver a pensar sair da linha de Sintra, digamos assim, para utilizar o IC19, é também uma boa hora, não há quaisquer problemas. O mesmo acontece na segunda circular, no eixo Norte-Sul, na Cril, em ambos os sentidos, Autoestrada do Norte e Autoestrada Estrada de Louros. Já na Autoestrada do Sul, um pouco mais de movimento na aproximação da Ponte 25 de Abril, tal como no IC20 em direção ao Nó de Almada. Passando para a cidade de Lisboa, o trânsito ainda vai sendo reduzido nas ligações à Ponte da Arrábida através da A1, tal como na A20 para a Ponte do Freixo. A VCI com um pouco mais de trânsito junto à Boa Vista, sem problemas à 28, Via Norte, A3 e A4 de Irmesinde em direção ao Porto.
0: Obrigada, Paulo, e até já. 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Estava aqui a ler uma mensagem do João Paes. Ele diz algo que está certo, que é simples, mas quando se lê tem muita graça. Ainda anteontem era segunda, depois da manhã já é sexta. Pois é, está a passar rápido. Vamos lá saber do tempo. Máximas a subir no interior do país, possibilidade de nevoeiro, sobretudo no norte e centro, e também algumas nuvens agora de manhã a atrapalhar o trabalho do sol. Depois vamos ter um dia quente. Hoje chegamos aos 35 na lista das máximas. Castelo Branco então com 35, Bragança, Évora, Beja e Faro 33, Porto Alegre e Setúbal 31, Braga, Vila Real, Viseu, Santarém e Funchal 30, Lisboa 29, Guarda e Coimbra 28, Leiria 26, Ponta Delgada 25 e temos Viana do Castelo, Porto e Aveiro com 24 de máxima. A primeira é dos BTS, chama-se Swim. Eu adoro a próxima música, adoro comigo, pode ser?
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1: A Tânia enviou aqui uma mensagem. Ela diz: a minha mãe tinha uma camisola que eu e o meu irmão não gostávamos. E um dia dissemos: oh mãe, sabes o que significa I love lip gloss? Era o que estava escrito na camisola. E ela disse: não, não sei.

0: Por ela já estamos a cantar, não é? BTS, Swimmer, Rádio Comercial. Estava aqui o André Apenia a contar que o videoclipe desta música tem muito português, não é?
1: É verdade, este Swim foi gravado, partes do videoclipe foram gravadas em Portugal.
0: Ainda não viu o videoclipe? O que é que vamos fazer agora? Exatamente.
1: Abrir o YouTube.
0: Boa viagem com a Rádio Comercial, 8 minutos depois das 7, agora é vez do Ed Sheeran, chama-se Shivers. Vamos em frente, bora lá.

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4: Eu não andava de bicicleta há muitos anos e este ano tive de andar de bicicleta e
5: na lua de mel.
4: Sim, na lua de mel. Foi complicado porque eu tremo muito e então eu não posso é ter ninguém ao meu lado. Às vezes o Bernardo aparecia-me, eu conseguia ver que ele estava. E eu sai daqui, ou vais à frente ou vais atrás. Eu preciso de espaço.
5: Tu disseste isso na lua de mel,
4: sim,
5: sai daqui.
4: Eu preciso, claro, de espaço.
5: É um treino para a vida.
4: E, mas depois descobri que é assim, é uma questão de prática,
5: de hábito,
4: isso.
6: O que é o casamento?
4: Não, também, se calhar.
5: também.
7: É muito chato estar doente no verão, mas a verdade é que de vez em quando, pelo menos aqui na empresa, cai um ao outro mesmo com este calor todo. Quem é que caiu? A Mariana.
6: A Mariana.
7: Está de molho.
6: Sim, ela já estava.
7: Ela ontem já se estava a queixar,
6: sim,
7: é verdade.
6: Sim. E eu digo que eu costumo dizer, a brincar com ela, que a Mariana tem o sistema imunitário de um bicho da conta.
7: Mas depois, nesta altura, também a malta exagera muito no ar-condicionado, não é?
6: Sim.
7: Pronto, e é preciso ter
6: mas
7: cuidado.
6: Mas eu acho que ela tipo, deve ser uma coisa viral, uma virose.
7: Sim.
6: Pelos sintomas, parece-me. Eu que não sou médico digo isto.
7: Um, dois, três dias de descanso e se calhar já está de volta.
6: Sim,
7: não é?
6: Sim.
7: Taylor Swift agora na Rádio Comercial.

0: 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Estava aqui a olhar para isto e pensar: como é que há malta que já pensa no Natal? 45% das pessoas já estão a pensar nos presentes de Natal. E, no fundo, fazendo as contas, faltam 142 dias para o Natal e só faltam 20 segundas-feiras.
1: Muita informação em tão pouco tempo. Eu acho que isso está errado, Vera. As pessoas estão a pensar no Natal, mas por causa do Christmas in the Night.
0: Olha, mas
1: mais
0: não,
1: nada.
0: Não foste tu que colocaste isto aqui?
1: Não, foi a Mariana, claro. Ela que adora Natal, não sou eu.
0: Pois é, temos uma reunião de família em dezembro, dia 19. Deixa-me cá procurar. Está aqui esta reunião, fica aqui o convite mais uma vez.
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0: Este bilhete ou estes bilhetes podem ser um bom presente de Natal, não
1: podem,
0: é?
1: Podem sim.
0: Oferece.
1: Já é há poucos.
0: Exatamente, oferece com alguma antecedência e depois no dia de Natal coloca um bilhetinho a dizer: foi giro, não foi? Fica aqui a sugestão.
1: Vai ser incrível.
0: 21 minutos depois das 7, daqui a pouco espreitamos novamente o trânsito. Para já temos o James Arthur.

0: Estávamos aqui a falar disto, 45% das pessoas já estão a pensar nos presentes de Natal e eu acho que muitas vezes é aquela conversa do precisava de tanto isto, se calhar alguém me oferece o Natal ou se calhar compro no Natal, não é?
1: Sim, sim, mas eu sou um péssimo exemplo nisso, eu começo a pensar, sei lá, duas semanas antes.
0: Sim.
1: Porque não consigo pensar antecipadamente nisso, o meu cérebro
0: nem
1: não
0: te apetece, nem
1: não,
0: te apetece.
1: Não, há bocado estava a dizer que a Mariana é muito mais natalícia do que eu. A Mariana, se pudesse, já estava a ouvir músicas de Natal. E eu não sou essa pessoa.
0: Eu talvez também gosto.
1: Este ano com um bebê em casa as coisas já vão ser diferentes.
0: Sim, mas músicas de Natal, malta, só depois das férias, não é? Só depois de setembro. Eu nem digo agosto, mas pá, lá para outubro, antes não.
1: Não, dezembro só.
0: É cada vez é mais cedo, não é?
1: Pois é, isso.
0: Termina o verão, parece que os shoppings colocam logo tudo de Natal.
1: Vi uma notícia esta semana que já é uma cidade espanhola, eu acho que é Vigo, não sei se é ou não, posso estar errado.
0: Não foi o Beja que falou disso?
1: Que já está a pôr luzes de Natal.
0: Sim, mas acho que é uma tradição. E acho que foi o Diogo Beja que falou nisso. Eu também apanhei qualquer
1: luzes
0: coisa.
1: Luzes de Natal com 40 graus.
0: Jesus. Até por cá. Aproveita as suas férias ao som da Rádio Comercial. Se já está acordado, não é? 26 minutos depois das 7, agora temos Amar com Kiss Me.

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1: Faz-nos bem esta música, não é? Amar na Rádio Comercial, estamos mesmo em cima das 7h30. Estamos a receber muitas mensagens aqui no WhatsApp, todas elas relacionadas com o Natal, por exemplo.

0: Isso, acho mal estarem a falar da Mariana e ela não estar aí para refilar e para se defender. E está aqui também um ouvinte a dizer: Natal com 40 graus em Maputo é todos os anos. Quando vejo pessoal com barretes de Natal na cabeça, arrepio-me todo. E não é do frio, percebo.
1: Pois.
0: Percebo. Depois, aqui em Inglaterra, os supermercados já têm calendários do Advento.
1: O quê?
0: God. O melhor é não falar mais sobre o Natal para não atrair.
1: Estás a começar a comer chocolate já hoje?
0: Exato. Vamos saber do trânsito, está na hora. 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Bom dia, Paulo.
2: Olá, mais uma vez, bom dia, Vera, e vamos começar então pela A3. Temos a informação de que há uma viatura a arder, apesar de estar na Verma, ao quilómetro 17, é no sentido sul-norte, portanto do Porto para Braga, entre o Nó da Maia e a saída para Santo Tirso de Trofa. Também temos a informação de acidente na A44, um despiste depois das bombas da BP na zona de Valadares, no sentido de Porto.

0: Também temos a informação de acidente na A44, um despiste depois das bombas da BP na zona de Valadares, no sentido do Porto para Espinho, e por isso o trânsito está aí também um pouco mais condicionado. No IC2 em Leiria, há também informação de acidente junto aos semáforos do Barracão em Pombal, ao quilómetro 136. Quanto à zona da Grande Lisboa, o trânsito está a circular com maior intensidade na A2 para a ponte 25 de Abril, agora abrandamentos no IC19 entre Terceira e a Reta dos Comandos, na segunda circular na passagem pelo eixo Norte-Sul e no final da A5 para o viaduto Duarte Pacheco e para as Amoreiras.
1: Obrigada, Paulo. 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Hoje temos as máximas a subir no interior, temos também possibilidade de nevoeiro, sobretudo no norte e centro, e algumas nuvens de manhã. Vamos às máximas?
2: Começamos pelas capitais de distrito mais frescas. Viana do Castelo, Porto e Aveiro chegam aos 24 graus, Ponta Delgada 25, Leiria 26, Guarda e Coimbra chegam aos 28 graus, Lisboa 29, Braga, Vila Real, Viseu, Santarém e Funchal aos 30, Porto Alegre e Setúbal chegam aos 31 graus, Bragança, Évora, Beja e Faro 33, e a capital distrito mais quente hoje vai ser Castelo Branco, com uma máxima de 35 graus.
1: 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E agora, vamos já às notícias, numa edição do Paulo Rico. Bom dia, Paulo.
3: Bom dia, Vera. Começa hoje a volta a Portugal em bicicleta. Hoje há um prólogo de 6 km em Lisboa. Arranca pouco depois das 3 da tarde. Rafael Reis parte com a amarela por ter vencido os anteriores prólogos nas últimas edições. Ao todo são 10 etapas e quase 1.500 km até dia 16. 7 pessoas morreram no contexto de violência doméstica em Portugal só no segundo trimestre do ano. Entre abril e junho, 5 mulheres, uma criança e um homem morreram neste contexto. As autoridades deram resposta a quase 8 mil ocorrências participadas por GNR e PSP. O preço do azeite pode aumentar nos próximos meses se existir uma quebra de produção considerável em Espanha, em causa dos recentes incêndios no país vizinho, que podem afetar a produção e ter implicações no preço.
1: Temos estado aqui a falar do Natal, está aqui um ouvinte muito irritado, parem de falar no Natal. E depois esta ouvinte diz: a minha avó dizia que depois de agosto já era Natal, mas ainda não passou.
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0: acho que esta é das melhores mensagens. Mensagem da Ana Domingos. Ela diz: bom dia, Vasco e Vera.
1: Bom
0: acho
1: dia.
0: Que ninguém bate a minha prima, que queria ser multibanco. Esta é a melhor mensagem, malta.
2: A prima queria ser multibanco.
0: Vamos fechar a internet.
2: Exato. Mas como assim?
0: Queria ser.
2: Onde é que se punha o cartão?
0: Multibanco. Dúvidas, temos dúvidas. Rádio. Olá, bom dia. O Vasco está de férias, o Pedro está de férias, o Marco, daqui a pouco vamos falar com

Pedro está de férias, o Marco, daqui a pouco vamos falar com ele no Homem que Mordeu o Cão e continuamos a falar de Natal. Bom dia, diz aqui um ouvinte, avisem o ouvinte dos calendários do Advento para verificar o prazo de validade, com jeitinho que sobraram do ano passado. Pelo amor de Deus, ontem recebi uma fotografia de São Paulo, já com uma árvore de Natal. O povo está maluco. O ouvinte irritadinho com o Natal deve chamar-se Vasco Palmeirim. E está aqui o meu ouvinte a pedir a música da Mariah Carey. Não consigo, não consigo, peço desculpa, não consigo. Temos Tame Impala com Jenny para ouvir agora a Dracula. Gira esta.

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E agora a pergunta: o amor existe? A Nina responde.

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0: Rádio Comercial com Billie Eilish a 10 minutos das 8 da manhã e, entretanto, o André quer aproveitar-se de mim. Eu estava aqui a dizer que na sexta-feira vou fazer Show Me the Money. Só saio daqui... Assustei-te.
1: Assim, um
0: só saio daqui quando der o prémio, ou seja, quando alguém atender o telefone a dizer Show Me the Money. E o que é que tu disseste?
1: Eu disse, se ficares cá até domingo a fazer chamadas no Show Me the Money, aproveita e faz o TNT.
0: Pronto,
1: tá bem?
0: Eu, claro.
1: Assim eu e a Mariana temos folga no domingo. Está bem? Obrigado.
0: Olha, por falar em Mariana, está aqui a Mariana Pereira e o Murta. Se eu fosse a ti...

0: eu fosse a ti, música que junta aqui a Mariana Pereira e também Murta na Rádio Comercial. 6 minutos para as 8 da manhã. Eu acho que isto não diz nada sobre a relação, mas dá muita vontade de rir. A pergunta é: confiava no seu parceiro para o acordar de manhã? 8 em cada 10 casais não confia no parceiro para o acordar de manhã. Estas pessoas preferem pôr 10 despertadores do que pedir à cara metade que os acorde.
1: Pois.
0: Isto é lindo.
1: Tu confias, Vera?
0: Não, não. Não, até porque iria obrigá-lo a acordar muito cedo, não é?
1: Ah, sim, percebo.
0: Eu agora tenho 3 despertadores: 5:30, 5:40 e 6.
1: Eu tenho 1 só.
0: E acordas logo?
1: Tem de ser, porque como sei que não tenho mais nenhum,
0: sim,
1: tenho de levantar logo, porque senão pode correr muito mal.
0: Por isso é que eu tenho o das 6. Já é, não, tipo, não. Um alarme.
1: Não, porque a partir do momento que toca, o meu sono já não volta ao mesmo.
0: Não,
1: não, não.
0: Eu consigo descansar um bocadinho. Esta semana, como não está cá o Pedro, eu coloco os 3. Mas na semana passada eu acordei quase sempre às 6 da manhã. Porque
1: pois,
0: já estou cansada, já estou na reta final.
1: Claro.
0: E cheguei aqui todos os dias a dizer: ai, hoje gostou tanto. E o Pedro, disseste isto todos os dias? Não, e o que está a gostar?
1: Eu esta semana, e já na semana passada, eu ando a vir de Sesimbra todos os dias. Agora em agosto.
0: É puxado.
1: Em agosto estamos a ficar em Sesimbra, assim as miúdas ficam lá durante o dia, com praia e tudo.
0: E tu ficas
1: descansado. Eu venho todos os dias. E então estou a acordar às 5 da manhã.
0: Dói, não dói?
1: Dói. Mas dói mais a voltar para lá.
0: Pois é, porque depois já estás cansado.
1: E já vai assim o sol a bater na cara.
0: Sim, dá aquele soninho,
1: sim,
0: não é?
1: Sim.
0: Ai, mas
1: duro,
0: cuidado.
1: É duro. Sim.
0: Quando estiver aflito, mais vale parar.
1: Ah, sim, se alguém me vir.

0: Estás cansado?
1: E já vai assim o sol a bater na cara.
0: Sim, dá aquele soninho,
1: sim,
0: não é?
1: Sim.
0: É, ai, mas
1: duro,
0: cuidado.
1: É duro. Sim.
0: Quando estiver aflito, mais vale parar.
1: Ah, sim, se alguém me vir junto ao McDonald's da A2 a dormir, não me acorde, por favor.
0: Exato, não incomode o André. A Fergie agora, vamos assim até à hora certa. Big Girl.

E no fundo estamos aqui a conhecer mais adeptos das 5 da manhã. Está aqui um ouvinte, uma ouvinte, a Milu Aldis. Bom dia, eu acordo todos os dias às 5:15 da manhã para vir para Lisboa. Vivo em Coimbra, mas como venho de comboio, dá para descansar barra dormir um bocadinho. Boa viagem!

Bom dia. O preço do azeite pode aumentar nos próximos meses se existir uma quebra de produção considerável em Espanha. O país tem sido afetado por um calor extremo e vários incêndios, condições que, a manterem-se, poderão afetar a produção e ter implicações no preço, como explicou a comercial Patrícia Falcão,

0: manterem-se poderão afetar a produção e ter implicações no preço, como explicou a comercial Patrícia Falcão, da Fena Azeites, a Federação Nacional das Cooperativas de Olivicultores.
1: Com as áreas ardidas em Espanha, no fundo o calor está aí, não se sabe, esperamos que não exista mais nada, mas não sou garantidamente que vou dizer que até setembro, outubro, ainda por cima os meses de setembro e outubro também têm sido muito quentes, há aqueles picos de calor que não possa existir mais área ardida. Se houver quebra de produção, garantidamente uma quebra de produção assinalada, considerável, nomeadamente no mercado espanhol, na produção espanhola, e o preço todo é que pode subir.
0: O alerta da

0: já agora, quanto? 7 pessoas morreram no contexto de violência doméstica em Portugal no segundo trimestre do ano, entre abril e junho. As autoridades deram resposta a quase 8 mil ocorrências participadas por GNR ou a GNR e a PSP, dados divulgados pelo portal de violência doméstica. Começa hoje a volta a Portugal em bicicleta. Hoje é dia de prólogo de 6 km em Lisboa, perto do padrão dos descobrimentos, arranca pouco depois das 3 da tarde e vai ter Rafael Reis com a camisola amarela por ter vencido os anteriores prólogos. Sporting e Torreense jogam hoje pelo sonho da Liga dos Campeões em futebol feminino. Jogos das meias finais da segunda pré-eliminatória da Champions. O Torreense com as Juventus, das portuguesas Tatiana Pinto e Ana Capeta, às 8 da noite. O Sporting com as ucranianas do Sisters Odessa, a partir da 1:30 da tarde. O primeiro lugar nesta fase dará depois qualificação para a terceira e última eliminatória de acesso final à Liga dos Campeões.
1: 2 minutos depois das 8, o olhar do Paulo Miranda também dá a volta a Portugal. 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Bom dia, Paulo.
2: Olá, muito bom dia. Vera, temos agora a informação de que há um acidente na A28, na ligação de Viana para o Porto, na zona de Varziel, ao quilómetro 24, em Vila do Conde. E, naturalmente, o trânsito está agora mais complicado, com a fila já a começar junto ao nó da A7, em direção ao Porto. Há também dificuldades no final da A1 para a Ponta Rábida e VCI até à Boa Vista, sentido contrário entre o Estádio do Dragão e a passagem pelo nó da A3. A3 com intensidade a seguir ao nó da A4 para a circunvalação e via de cintura interna, passando para a zona de Lisboa, trânsito mais acumulado na A2, a partir do primeiro viaduto do Feijó. Há também resistência na descida da Pimenteira em direção às Amoreiras, intensidade em que a luz no IC19, na segunda circular entre Telheiras e o Campo Grande, e na Cril já houve um acidente e o trânsito esteve um pouco mais condicionado, mas neste momento já só vai encontrar abrandamentos na descida de Camarate para o nó de Sacavém.
1: Falamos daqui a meia hora. Obrigada, Paulo. 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E agora vamos saber do tempo hoje. As máximas

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0: 8h10, esta é a Rádio Comercial e está na hora do...
1: 10! 10 a 0!
0: Vamos lá conhecer aqui o José Pinheiro. Bom dia, José.
2: Bom dia.
0: Está bom, tudo bem?
2: Tudo bem.
0: Olha,
2: tudo bem.
0: Está sozinho no carro ou não?
2: Não, estou com o Duarte.
0: Olá.
2: Um aninho e meio.
0: Ah, será que ele me vai responder ao lado do Arte?
2: Acho que não.
0: Não. Vai só olhar,
2: irmãos,
0: não é?
2: Os irmãos respondiam, só que eles não vieram comigo hoje, vão ficar chateados.
0: São quantos?
2: São mais dois, com 4 e com 6 anos.
0: Ok, não vamos dizer nada aos irmãos, para eles não ficarem chateados, pode ser?
2: Não.
0: E onde é que nos está a ouvir, José?
2: Na Vila Nova de Gaia.
0: Vila Nova de Gaia, um beijinho para a Vila Nova de Gaia. Empadão de carne, gosta?
2: Sim, sim.
0: Como muitas vezes?
2: Algumas.
0: O que é que nós queremos hoje, André?
3: Queremos 10 ingredientes que podem entrar na receita de empadão de carne. Digo podem entrar porque a receita não é igual para toda a gente.
0: Exatamente.
3: Não é?
0: Pensa em todo o processo, ok?
2: Ok.
0: Vamos lá então. Vou lançar a contagem. 3, 2, 1. Go!
2: Batata.
3: Batata.
0: Batata, boa.
2: Carne.
0: Carne.
2: Bacon.
0: Bacon.
3: Não temos mais
0: outra
3: temos,
0: coisa.
3: Assim, uma rodelinha por cima.
2: Chouriço.
0: Fiambre.
2: Fiambre não. Ovo.
0: Ovo não temos.
3: Não temos. E para fazer o refogado para a carne? Disse manteiga,
2: cebola,
3: mas aqui temos.
2: Tomate.
3: Cebola, muito bem.
2: Alho.
3: Alho.
0: Alho, boa.
3: Não há refogado não. Sem.
0: Falámos dele nas notícias. Não, não é louro. É.
2: É.
3: É líquido, tem gordura.
2: Azeite.
0: Sim, sim, mais.
3: Só faltam três. Há quem goste de pôr assim para dar assim mais um saborzinho,
2: pimenta.
3: Uma especiaria.
0: Pimenta. E quem diz pimenta diz?
2: Sal.
0: Sal. Falta um. Falta
3: ai,
0: um.
3: Ai, ai.
0: 5 segundos.
3: Para o puré.
0: É branco. A manteiga já tinha dito. Não.
2: Era o leite. Aí, pois é, o leite.
0: O leitinho, faltou o leitinho.
2: O leite. Essencial.
0: Exatamente.
3: Mas foi só por um.
0: Sim, o Duarte deve gostar bastante do leite. Não é, Duarte?
2: Ele gosta mais de leitinho, mas é diretamente da fonte.
0: Pronto. Ele sabe. Quer saber o que perdeu, José? Ou não?
2: Tem que ser. Quero.
3: Tem que ser forte.
0: Eu posso não passar. Se não quiser, eu não passo.
2: Pode passar.
0: Então lá, vamos lá.
4: Acabou de perder vento com rajadas de 90 km por hora sempre que vai à praia. A parte boa é que não precisava levar comida. Comia areia.
2: Que chatice.
0: Que chatice, não é? Ó, José.
2: Aqui já há muito no norte.
0: Olha, e férias? Já foi, ainda vai?
2: Férias já fui e ainda vou no final de agosto, mais uma semaninha.
0: Sim.
3: Ah, boa.
0: Divide-se, é esperto.
3: Boa.
0: José, um grande beijinho. Não sei se vai acabar por contar aos irmãos o que aconteceu aqui hoje.
2: Vai ter que ser.
0: Se não contar, nós também não contamos.
3: Não,
0: combinado?
2: Está bem, obrigado.
0: Beijinhos, boas
2: beijinhos.
0: Férias. Adeus.
1: 10 a 0.
0: O pequenino deve estar lá atrás a pensar: que é isto?
3: O quê?
0: Ah, chamaram-me.
3: Estão a falar da rádio? Com o meu pai.
0: 13 minutos depois das 8. Agora é a vez dos Descendentes com carta de despedida na Rádio Comercial. Boas férias.

Já tínhamos falado isto na hora das 7, não sei se apanhou, 45% das pessoas já estão a pensar nos presentes de Natal. Isto obriga-nos a fazer contas, faltam 142 dias para o Natal, ou seja, só faltam 20 segundas-feiras. God. 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Dá vontade de dizer Slow It Down, o Benson Boone.

0: Faltam 20 segundas-feiras para o Natal, e está a ouvinte a dizer, e com razão, isso da contagem em segundas-feiras parece uma eternidade. É verdade, não vou voltar a repetir. 19 minutos depois das 8, a carrinha da Iberdrola cumpriu a paragem em Vila Real.
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0: A Tânia enviou aqui uma mensagem. Ela diz: a minha mãe tinha uma camisola que eu e o meu irmão não gostávamos. E um dia dissemos: oh mãe, sabes o que

0: viagem e boas férias com a Rádio Comercial. Vamos espreitar mais uma vez o trânsito, aqui com a ajuda do Paulo Miranda. 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Bom dia, Paulo.
1: Olá, muito bom dia, Vera. Continua bastante complicado o acidente que ocorreu na zona de Varziela, na zona de Vila do Conde, na A28, na ligação de Viana para o Porto. Este acidente está a provocar paragens a partir da Póvoa de Varzim em direção ao Porto. Há também trânsito agora mais acumulado na via de cintura interna, a Rábida Freixo, entre Bessa Leite e a Boa Vista, sentido contrário, na passagem pela zona do Estádio do Dragão e Nó das Antas, depois trânsito compacto também na zona do Amial, já na A3 só fila no acesso à via de cintura interna, passando para a cidade de Lisboa, trânsito a circular com resistência na A2 a partir do primeiro viaduto do Feijó, no final da A5 para o viaduto do Duarte Pacheco, no IC19 entre o viaduto da Crele e a passagem pela reta dos comandos da Amadora, e na segunda circular alguma intensidade na zona do Campo Grande, no sentido Benfica e Aeroporto.
0: Obrigada, Paulo, voltamos a falar daqui a meia hora.
1: Até já,
0: 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Hoje temos as máximas a subir no interior. Temos também possibilidade de nevoeiro, sobretudo no norte e centro, e conto também com algumas nuvens de manhã. Dia de sol com estas máximas.
2: As máximas para Viana do Castelo, Porto e Aveiro são de 24 graus, Ponta Delgada 25, Leiria chega aos 26 graus, Guarda e Coimbra aos 28, Lisboa chega a uma máxima de 29 graus, Braga, Vila Real, Viseu, Santarém e Funchal chegam aos 30, Porto Alegre e Setúbal 31 graus, Bragança, Évora, Beja e Faro 33, e a capital distrito mais quente hoje vai ser Castelo Branco, com uma máxima de 35 graus.
0: Estava-me aqui a rir com a mensagem que Nuno Marco acabou de enviar. Ele diz: isto hoje há bom material e vou irritar o Vasco Palmeirim à distância só com o título. Não perca daqui a pouco o Homem que Mordeu o Cão.
2: Será uma cornucópia?
0: Sim.
2: Não sei, vamos ver.
0: 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A garantia e confiança seguem consigo. 28 minutos depois das 8, ainda não temos o Paulo Rico, pois não?
3: Não.
0: Ó, Paulo Rico, Paulo Rico. Consegues ver se ele está a caminho do estúdio e a correr?
3: Eu vou lá.
0: Vais lá chamá-lo? Então vai lá. Pode ser. 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
4: 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É incrível porque vê-se a cabecinha do Vasco perfeitamente centrada no círculo da porta desde a entrada até chegar aqui.
5: Atenção à expressão que acabaste de usar, está bem?
0: Já!
5: Atenção!
0: Ele acabou de chegar!
4: Muito cedo.
5: Ah, bem, o que é que és? O porco é que chega! Chega o porco! O porco está a dizer coisas!
4: Falou o porco!
5: A ver se continua porco!
0: Mais uma vez, bom dia e boa viagem. Em cima das 8h30, já temos Paulo Rico na área. Vamos às notícias mais uma vez. Bom dia, Paulo.
6: Bom dia, Vera. A polícia alemã está a investigar um objeto suspeito encontrado há pouco, perto de uma pista no aeroporto de Leipzig, na Alemanha. O objeto obrigou ao encerramento temporário da pista, provocou também perturbações nas operações de voo. Nas últimas horas já tinha sido visto um drone perto do local. Agora foi encontrado um objeto suspeito perto da pista de descolagem. O Estreito de Hormuz vai reabrir muito em breve. A convicção é do presidente norte-americano, Donald Trump, garantiu que este estreito vai abrir em breve e que até amanhã poderá haver novo acordo com o Irão. Começa hoje a volta a Portugal em bicicleta, prólogo de 6 km em Lisboa. Arranca pouco depois das 3 da tarde.
0: Daqui a pouco, a não perder então mais uma edição do Homem que Mordeu o Cão, aqui na Rádio Comercial. Já a seguir temos Stella Lefty com Vincent Messen. Chama-se Something to Us.
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1: 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São animais que têm um padrão.
2: Girafa.
1: Muito bem.
3: Tigre.
1: Tigre, muito bem, Marco. Bom. Olha, e aquela que ri? O queijo.
3: A hiena.
1: A hiena que ri, claro. Mais rápido.
2: O dálmata.
1: O dálmata, muito bem.
4: Boa.
2: Chita.
4: Boa.
1: Muito bem, agora falta uma. Só falta uma.
4: É muito bonita.
1: Começa num determinado coisa e depois transforma-se.
4: Uhum.
3: Borboleta.
1: Borboleta!
4: Grande Bruno!
5: Olha, gostei.

0: Mas, afinal, com que idade é que nos tornamos adultos? Há aqui um estudo recente da Universidade de Cambridge que revelou que as pessoas só se tornam adultas a partir dos 30 anos.
1: Eu achava dos
0: que era,
1: 30?
0: Eu achava que era para aí dos 40. De acordo com os neurocientistas envolvidos neste estudo, aos 18 anos o nosso cérebro ainda está a sofrer alterações significativas.
1: Mas eu aposto que os homens se tornam adultos mais tarde do que as mulheres. Não está nesse estudo, sim, mas eu aposto que sim.
0: Olha, eu só sei que temos todos mais de 30 anos aqui na rádio e não há um único adulto.
1: É isso.
0: Pelo menos é isto que nós sentimos e que os ouvintes sentem.

0: E agora foi a vez do Escalema, aqui na Rádio Comercial. Atenção que daqui a pouco vamos ter uma grande edição do Homem que Mordeu o Cão. Para já, reforçamos aqui o convite para a nossa reunião de família.
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0: Atenção, isso mesmo, os bilhetes estão à venda, mas não são muitos, ok?
2: É verdade.
0: Não facilite. Desta vez não pode mesmo facilitar. Vamos em frente.
1: 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Sim, estamos no verão, mas já pensamos.
0: Estava aqui duas vezes isto. Porque então reforçamos o convite.
3: Sim, para virar a nossa reunião de família.
0: Exato.
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0: Agora vou dizer o mesmo para isto parecer um sonho.
2: Sim.
0: Sim, estão à venda e não são muitos.
2: Já há poucos bilhetes à venda. E agora vamos passar pela terceira vez para tomar nota do dia do concerto.
1: A melhor música.
0: O Coldplay agora na Rádio Comercial é uma grande recordação, chama-se Yellow.

0: E é sempre bom começar o dia a cantar, não é? 14 minutos para as 9 da manhã, já a seguir vamos ao Homem que Mordeu o Cão. 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
0: E está na hora, vamos lá. Um Homem que Mordeu o Cão é uma oferta Seat Ibiza e também uma oferta Fnac.
16: Bom,

0: Bom dia, Marco.
1: Bom dia, bom dia. Aproveitando que Vasco Palmeirinho está de férias. Vertigem insana, cornucópia e carrossel e poporri de flagrantes delitos. Epá, foi tudo, foi tudo.
0: Despejaste o saco todo.
1: Aliás, foi como o meu fim de semana, foi tudo. Derivado a situações de facto que estavam a acontecer aqui no intestino.
0: Estás melhor?
1: Bom, qual a pior coisa que apanhaste uma pessoa a fazer em flagrante? Esta foi uma questão colocada no Ask Reddit, um grupo de Reddit onde se colocam questões importantes, e o resultado foi, lá está, uma cornucópia de bizarria que foi muito para lá das coisas mais óbvias, como apanhar casais a efetuar intimidade. Também há disso, mas mais. Vamos a isto. Um dia, diz uma pessoa, um dia apanhei a de trabalho na cozinha do escritório a comer uma banana e a sorver um daqueles fios compridos da banana como se fosse esparguete.
0: Ai, que horror.
1: Ainda hoje me assombra.
0: Percebo.
1: É esta pessoa e a mim. Porque, reparem, eu gosto de bananas, mas aqueles fios...
0: Não, é tirar tudo.
1: Aqueles fios são das coisas mais mal feitas de sempre pela natureza. É que mesmo os macacos, gostando de bananas, não são fãs dos fios. Há vídeos que os mostram a tirar essa porcaria da superfície da banana. Aquilo está mal feito.
2: Marco, eu dou as minhas cadelas. E elas
1: porque
2: adoram.
1: Os fios?
2: Sim, adoram.
0: Ai, estou a ficar tão enjoada.
1: Mas repara, se conseguiu que haja uvas sem grainha, de que eu sou fã, há que dizer, para quando bananas sem fiapos?
0: Ah, outra se palavra, calhar andam a tentar.
1: Pá, eu queria muito que tentassem mesmo. Prosseguindo com flagrantes, na hora da refeição no trabalho, eis outro depoimento. Meu Deus, no meu primeiro emprego, há 20 anos, entro na sala do pessoal um dia e uma trabalhadora ocasional estava a almoçar. Olhei para ela e estava a comer uma espécie de burrito, ainda meio embrulhado em papel de alumínio, mas, em vez de levar a comida à boca, não. Estava curvada, a cobrir o wrap inteiro com a boca, a arrancar bocados com os dentes.
0: O quê?
1: Pá, pela descrição, estava a comer tipo animal de estimação, tipo cão ou gato, a comer da gamela. Continua esta pessoa. Depois, a minha colega endireitava-se para mastigar de boca aberta, fazendo ruídos nojentos de mastigação. E não só isso, quando estava curvada a comer do prato, por trás, conseguia ver-lhe o rabo de fora, através do espaço na cadeira.
0: Ai, como perfeito! Que joia!
1: Enquanto passava por ela.
2: Se isso não abre logo o apetite,
1: assim,
2: não é?
1: Epá, que quadro extraordinário! Epá, talvez ela não soubesse comer, não é? Eu acho que esta pessoa que conta isto ia ter tirado as dúvidas ao ver a colega com um bife à frente, para perceber se isto era só com os burritos ou se era em geral. E a pessoa termina o depoimento a dizer: eu nunca vi ninguém comer de forma tão repugnante e animalesca, nem antes, nem depois. De vez em quando ainda penso nisso e arrepio-me 20 anos depois. Agora tenho para vocês um flagrante fofo. É o seguinte: apanhei o meu pai às escondidas a chorar a ver o final do filme Disney.
0: Olha,
1: Entrelaçados. Aí está o cu.
2: Qual era o filme, desculpa?
0: Disney Entrelaçados.
2: Ah.
1: E ele jurou-me que só tinha uma coisa no olho. Pai, claro.
0: Choraram às escondidas.
1: Reparem, eu achei por bem fazer esta pausa fofa. O cuco está a cucar imensas vezes, pai. Eu acho que ele cuca mais que 9 vezes, pai. Incrível.
2: Ele cuca?
0: Temos que contar.
1: O cuco cuca.
2: O cuco cuca?
1: O cuco cuca, cuca forte. Fiz esta pausa então para relaxarmos um pouco antes das próximas, porque as próximas vão ser duras, malta.
0: Estamos fortes, bora.
1: Preparem-se. Diz uma senhora: entrei na casa de banho das mulheres no trabalho, num supermercado, e apanho o meu chefe sentado numa das sanitas em alegre convívio com a gerente estagiária. Ao depararem comigo, a única coisa que a gerente estagiária se lembrou de fazer para tentar ser natural foi mexer no dispensador de papel higiênico e dizer: estávamos só aqui a remodelar.
2: O quê? O quê?
1: Pá, foi o que saiu naquela altura. Foi o que saiu, é pá, quem é que a pode censurar?
0: Estamos aqui a remodelar.
1: A única coisa em que ela podia mexer ali naquele momento era o rolo de papel higiênico, mas ser natural. Não, portanto, só aqui a... Adiante. Diz outra pessoa: tenho agora 30 anos, mas quando tinha uns 11 ou 13, apanhei o irmão mais velho de uma amiga a cortar as unhas dos pés com os dentes.
0: O quê?
1: Epá, que flexibilidade.
2: Olha, mas dito já.
0: Sim.
1: É uma arte.
2: Ótimo na flexibilidade.
1: É uma arte. Pá. Sim. É uma arte. Bom, um dia, diz o senhor, Estava a urinar na casa de banho de um centro comercial, ouvi alguém entrar, mas percebi que nunca se aproximou de um urinol nem entrou em nenhuma cabine. Não dei grande importância, se calhar só tinha vindo lavar as mãos ou usar o espelho. Bem, veio mesmo usar o espelho. Quando acabei, depois de subir o fecho, virei-me para os lavatórios com a intenção de ir lavar as mãos. Deparo-me então com a visão de um homem de meia idade, com as calças e as cuecas nos tornozelos, a camisa puxada até ao pescoço, e estava de pé, em frente aos espelhos, rodopiando seu pênis tipo hélice.
0: Ai, meu Deus!
1: E a fazer caretas esquisitas. Decidi então que as minhas mãos já estavam limpas o suficiente.
0: Claro!
1: Passatempos, quem nunca?
0: Se ficasse ali a lavar é que era estranho.
2: Pois.
1: Sim, sim. E agora, para terminar, tenho para vocês a joia da coroa.
0: Vamos lá.
1: Isto é incrível. Há uns anos, diz esta pessoa, a minha irmã doutorou-se em psicologia e deu uma festa de finalistas na área comum do último andar do arranha-céus onde ela vivia em Denver. Eu e outro convidado saímos para a varanda no terraço para fumar um cigarro. Ao chegar lá, ambos ficámos gelados, siderados, com a visão do pai de um dos formandos. Estava numa plataforma um pouco mais elevada do terraço, sentado com as calças para baixo, em cima de um cinzeiro cilíndrico, a defecar lá para dentro.
0: O quê?
1: Enquanto olhava serenamente do alto da plataforma para o lindo pôr do sol do Colorado.
0: Eu acho que ainda assim não bate o senhor da casa de banho a redupiar o...
2: Olha que
1: quando
2: bate.
1: Percebeu, quando bate.
0: É, eu fiquei tão traumatizada com o outro.
1: Quando percebeu que não estava sozinho, ficou imediatamente humilhado. Estava a agarrar o caixote por baixo dele, o cinzeiro, e sentado o mais fundo possível, como uma criancinha num penico. Começou a pedir desculpa repetidamente e a implorar por ajuda. Explicou que tinha tido uma emergência.
0: Pronto.
1: Tinha encontrado as duas casas de banho lá de dentro fechadas. Entrou em pânico ao não encontrar nenhuma casa de banho exterior. Isso não explicava, claro, por que razão estava ele em cima de uma plataforma. Para quem estava numa emergência, ainda teve de se dar ao trabalho de carregar o cinzeiro com ele até lá acima. Mas vamos ignorar esses pormenores, ok? É hilariante e também um bocado lixado e nojento, mas percebemos que não precisávamos tornar as coisas piores para aquele homem. Discretamente, arranjámos-lhe guardanapos de papel, sabão e água e ambos jurámos não contar a ninguém.
2: Meu Deus.
1: Isto é bonito ao mesmo tempo, não é? Tenha calma, amigo. A gente vai tratar do assunto. Aparentemente, diz ele, o meu companheiro de cigarro naquela noite achou que uns anos de silêncio já chegavam, porque um dia a minha irmã veio-me perguntar sobre o assunto. Já tinha ouvido metade da história de uma das suas atuais colegas, por isso acabei por lhe contar o resto. O que mais me marca, diz ele, nesta história, foi a expressão na carinha daquele homem antes de reparar em nós, porque parecia estar a viver um momento lindo. Eu tenho a certeza de que estava a sentir orgulho e realização pela filha, a refletir nos anos e no esforço que os tinham levado até ali. Se não o tivéssemos interrompido naquele momento, talvez ele pudesse ter recordado aquilo com carinho no futuro e um sorriso pelo resto da vida. Em vez disso, deve ter ficado aterrorizado com o dia em que nós, fumadores desviantes, expuséssemos a sua monumental cagada de Denver a grande altitude. Pá, que maravilha.
2: A parte boa desta, da pessoa que conta esta história, é que estava numa sala cheia de futuros psicólogos para ultrapassar o trauma.
1: Exatamente, claro, claro. Claro, claro. No fundo, depois era só descer e fazíamos logo ali uma consulta coletiva. Claro, tornava-se logo um objeto de estudo. Epá, que sonho, pá. Ele pegar naqueles cinzeiros cilíndricos, epá, como aí à porta da rádio.
0: Sim, sim. Mas imaginem o desespero,
2: sim,
0: para ele fazer,
2: sim,
0: isso.
1: Mas é que aquilo nem sequer tem, ou seja, ele deve ter desenroscado a parte de cima, não é? Porque aquilo tem uma ranhura, esses cinzeiros, não é? Aquilo não tem.
0: Ele pensou, no chão não vou fazer.
2: Sim, sim.
0: Não é? Então deixa-me arranjar aqui qualquer coisa.
2: Mas vê-se que ele pensou naquilo que estava a fazer.
0: Atenção, pensou em segundos. Claro.
1: Quem estava numa emergência, ele pensou imenso nisso.
0: Pois foi.
1: E fez imensas coisas antes de começar a ação, propriamente dita.
2: Quando tu disseste qual era o tema, eu estava aqui a pensar em histórias que tenham acontecido também. E lembrei-me logo, uma vez entrei num restaurante, sim, e estava uma pessoa à mesa a cortar, sim, as unhas.
0: Epá.
2: E eu dei meia volta. Dei meia volta e adeus e bom dia.
0: Exato. Como é possível?
1: Pá, mas lá está. Alguns ouvintes nossos, se calhar, têm histórias interessantes de flagrantes.
0: Ah, de certeza.
1: Que
0: e as mensagens já estão a chegar.
1: Façam o favor de os mandar. e contaremos brevemente.
0: Ainda assim, deixem-me insistir nisto, este senhor passou por um mau bocado, foi uma emergência. Agora o outro da casa de banho.
1: Bom, o outro manteve-se feliz, não é?
2: Estava só divertido.
0: Agora o outro.
1: Sim, claro.
0: Aquilo parecia um circo.
1: Mas é, acho giro que ele tenha ido, não é? Pelo som que fez, ele foi verificar se havia alguém na casa de banho, não se apercebeu que estava alguém dentro de um dos compartimentos, uma das cabines. Depois pensou, epá, é a minha hora.
0: É agora.
1: É agora que vai acontecer.
0: É o meu momento.
1: É agora.
0: Marco, um beijinho, até amanhã.
1: Até amanhã.
0: 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Super pontuais, 9 da manhã, esta é a Rádio Comercial. Vamos às notícias com o Paulo Rico. Bom dia, Paulo.
3: Bom dia, Vera. Há precisamente um ano, Portugal chorava a morte de Jorge Costa, antigo jogador e dirigente do Porto. Morreu a 5 de agosto, vítima de paragem cardiorrespiratória, quando trabalhava no centro de treinos do Futebol Clube do Porto. Desde então, o número 2 nunca mais foi usado pelo clube. Hoje, o Porto vai promover algumas homenagens ao Jorge Costa ao longo do dia. Haverá minuto de silêncio antes do treino, uma missa na Igreja de Cristo Rei ao final do dia, e também ao final do dia toda a equipa de futebol vai depositar uma coroa de flores junto da placa do centro de treinos, agora rebatizado precisamente com o nome de Jorge Costa. Começa hoje a volta a Portugal em bicicleta, hoje um prólogo de 6 quilómetros em Lisboa, arranca pouco depois das 3 da tarde. Rafael Reis parte com a camisola amarela por ter vencido precisamente os anteriores prólogos de outras edições. São ao todo 10 etapas, quase 1.500 quilómetros até dia

0: 16 de agosto, dia em que termina a edição 87 da Volta na cidade do Porto. Sporting e Torriense jogam hoje pelo sonho da Liga dos Campeões em futebol feminino, jogos das meias-finais da segunda pré-eliminatória da Champions. O Torriense com as Juventus, das portuguesas Tatiana Pinto e Ana Capeta, às 8 da noite. O Sporting com as ucranianas do Sisters Odessa, a partir da 1:30 da tarde, hora portuguesa. O primeiro lugar nesta fase dará depois qualificação para a terceira e última eliminatória de acesso à Champions. A polícia alemã está a investigar esta manhã um objeto suspeito encontrado perto de uma pista no aeroporto de Leipzig, na Alemanha. Este objeto obrigou ao encerramento temporário da pista, provocou algumas perturbações nas operações de voo. Nas últimas horas já tinha sido visto também perto um drone. Agora foi encontrado este objeto suspeito perto da pista de descolagem. Não há para já qualquer relação entre os dois incidentes. O Estreito de Hormuz vai reabrir muito em breve. Convicção é do presidente norte-americano. Donald Trump garantiu que o Estreito de Hormuz vai reabrir em breve e que até amanhã poderá haver novo acordo com o Irão. Trump ameaça que, caso tal não aconteça, o Irão será atingido muito fortemente.
1: Agora, 2 minutos depois das 9, está aqui a Leonor da Costa a contar. No outro dia fui almoçar para o jardim da biblioteca ao lado do meu trabalho e estava lá um homem a cortar as unhas dos pés. Clac, clac, clac. Mas as pessoas desvalorizam isto porquê? Porque pensam, se a mim não me faz impressão, porque são as minhas unhas, as outras pessoas também não vão compreender. Não, não vão.
2: Não. Não consigo mesmo.
1: Ai, eu também não. Vamos agora saber do trânsito. 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Bom dia, Paulo.
3: Olá, muito bom dia, Vera. E vamos novamente falar da A28. Temos estado a acompanhar a situação do acidente que envolveu uma moto em Ligeiro, na zona de Varziela, na A28, ao quilómetro 24 desta autoestrada, na ligação de Viana para o Porto. Há fila a partir da Póvoa de Varzim em direção ao Porto. Há também dificuldades na A28, mas já na aproximação da Avenida AEP, na passagem pelo nó de Matosinhos, também a Via Norte com sinal amarelo, tal como a A3 a partir do nó da A4, a Via de Cintura Interna a partir do Estádio do Dragão até ao nó da A3 e depois na passagem por Paranhos e Viaduto do Amial, sentido contrário, há também resistência entre Bessa Leite e a Boa Vista. Há agora mais trânsito no ramo de acesso da A44 para A1 em direção à Ponta Rábida. Na cidade de Lisboa, a A2 tem fila a partir do Feijó, há ainda paragens nas ligações da Cril para a Autoestrada de Cascais. Há agora acidente no ramo de acesso à A5 em direção a Cascais, sentido inverso na A5, há lentidão para o viaduto Duarte Pacheco, bem como vai encontrar intensidade na Cril, na zona de Sacavém e na segunda circular na passagem pelo Campo Grande.
1: Obrigada pela ajuda, Paulo, e até já. 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Hoje, quarta-feira, dia 5 de agosto, máximas a subir no interior, possibilidade de nevoeiro, sobretudo no norte e centro, e conto também com algumas nuvens de manhã. Em princípio, à tarde vai estar tudo bem e vamos ter um sol dos bons com estas máximas.
2: Vamos do mais quente para o mais... não, para o mais frio, do mais quente para o menos quente. Castelo Branco, que chega aos 35 graus, Bragança, Évora e Beja e Faro aos 33, Porto Alegre e Setúbal têm máxima de 31, Braga, Vila Real, Viseu, Santarém e Funchal chegam aos 30, Lisboa 29, Guarda e Coimbra 28, Leiria 26, Ponta Delgada 25 e Viana do Castelo, Porto e Aveiro são as capitais de distrito mais frescas, chegam aos 24 graus.
1: Boas férias com a Rádio Comercial. Já a seguir temos para ouvir Somber Homewrecker.
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4: 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Fila na A1 a partir de Canidelo até à Ponta Rábida e entre Paranhos e a Perlada.
5: O Paulo Miranda acabou de dizer uma frase, uma expressão, entre Paranhos e a Perlada. Parece o início de um provérbio. E agora, o jogo é, ouvintes da Rádio Comercial, acabem este provérbio.
6: E o que é que os ouvintes estão a dizer? Portanto, entre Paranhos e a Perlada não passa nada, para onde eu costumava fazer marmelada, vai acabar tudo à estalada.
5: Olha, isso também é bom. Porque já dizia a minha avó, entre Paranhos e a Perlada vai...

0: Parece ou não parece uma princesa da Disney? A Bárbara Bandeira na Rádio Comercial. Boas férias, boa viagem. Há um estudo que diz que as tarefas domésticas podem ter efeitos relaxantes nas pessoas e por isso vamos tentar eleger aqui a tarefa doméstica mais relaxante. Qual é? Eu não voto em passar a roupa a ferro, que eu detesto. Também não voto em tirar a louça da máquina. Gosto de aspirar, sim. Gosto da sensação de limpar o pó e aspirar e depois olhar para a casa e pensar: está tudo limpo e fui eu. Isso eu gosto. Casas de banho. Não gosto de limpar, mas gosto do resultado.
1: Ah, claro.
0: Não é?
1: Claro.
0: Lá está, olhar e pensar: ai, que cheirosa, não é? Mas eu não gosto nada de passar a ferro.
1: Eu também não.
0: Por isso é que eu tenho também aquela vaporeta, que muitas vezes de manhã serve para não estar a pôr o ferro, a tábua.
1: Está na minha lista de compras.
0: Sim.
1: Quero arranjar. Mas para mim, o mais. Eu gosto muito de aspirar e gosto de estender a roupa.
0: Sim, sim, percebo, percebo. Tudo é melhor do que tirar a louça da máquina e passar a ferro.
1: Ah, e gosto de pôr a louça na máquina.
0: Sim, o Tetris.
1: Eu sou obcecado com esse Tetris. Sim, sim.
0: Tem que estar tudo direitinho.
1: Claro.
0: Não é?
1: Eficiência máxima.
0: Sim. Eu passo-me quando juntam dois pratos ou quando colocam uma tábua e outra por cima. Como é que de baixo vai ficar lavado?
1: É isso.
0: Não é? Que nervos. Ainda bem que isto é para relaxares. 16 minutos depois das 9, esta é a Rádio Comercial. Já a seguir temos David Guetta, Teddy Swims, Stones and I para ouvir Gone, Gone, Gone.
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20: 10 nomes próprios, masculinos e femininos, que começam com a letra V.
21: Vasco.
20: Sim.
21: Valentina.
20: Valentina
21: Vera,
20: não há. Há Vera.
21: Vanessa.
20: Vanessa, muito
21: boa.
20: Bem.
21: Vanda.
20: É parecido.
0: Não é Vanda, é?
21: Vânia.
20: E só falta um que é o nome de um rapaz.
0: Ai, Jesus!
20: Escreveu a aparição.
21: Ai.
20: Rima com Abílio.
0: Até ouvir.
21: Vênus.
0: Ah.
21: Não,
20: rima com Abílio.
0: Até me engasguei.

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Boa viagem. Estamos a tentar aqui eleger a tarefa doméstica mais relaxante. Cozinhar, dizem vários ouvintes. Cozinhar, arrumar gavetas, eu percebo, porque olhar para o resultado também é conforto, não é? Lavar a louça, emparelhar meias e ver televisão. A minha mãe, quando eu era mais pequena, pedia-me para tratar desta parte das meias. Eu detestava. Aspirar, e está aqui uma ouvinte a dizer, e eu concordo, odeio lavar o fogão e o forno. Estou nessa. Já sabe que pode fazer tudo isto ao som da Rádio Comercial. Boas férias, bom trabalho. Aqui está o Bruno Mars, When I Was Your Man.

0: Deste lado, na Rádio Comercial, falamos de tarefas domésticas. Estamos aqui a tentar eleger a tarefa doméstica mais relaxante. E achei graça aqui a uma mensagem desta ouvinte, a Andreia. Diz que as tarefas domésticas só são relaxantes quando são feitas para evitar outras tarefas.
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0: A Bárbara Tinoco agora na Rádio Comercial. Chama-se Devia Ter 13. E é assim que vamos até às notícias, ao trânsito e ao tempo.

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0: 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Agora 9:30. Continuamos a falar aqui de tarefas domésticas. A Sónia diz dobrar meias da malta toda cá de casa e lavar louça, mas sem panelas. Já vamos saber como é que está o trânsito. Para já, as notícias com o Paulo Rico. Bom dia, Paulo.
1: Bom dia. 7 pessoas morreram no contexto de violência doméstica em Portugal só no segundo trimestre do ano. As autoridades deram resposta a quase 8 mil ocorrências participadas por GNR e PSP. Entre abril e junho, 5 mulheres, uma criança e um homem morreram neste contexto de violência doméstica. A polícia alemã continua a investigar um objeto suspeito que foi encontrado perto de uma pista no aeroporto de Leipzig. Esse objeto obrigou ao encerramento temporário da pista. Nas últimas horas já tinha sido visto um drone, agora foi encontrado o objeto suspeito perto da pista de descolagem. Há precisamente um ano, Portugal chorava a morte de Jorge Costa, antigo jogador e dirigente do Porto. Morreu a 5 de agosto, vítima de paragem cardiorrespiratória,

0: de Vila do Conde e Póvoa de Varzim em direção ao Porto. Há também trânsito lento mais à frente na A28 junto ao Nó de Matosinhos, bastante trânsito na VCI entre o Estádio do Dragão e o Nó da A3, na A3 a partir do acesso da A4 para a circunvalação e via de cintura interna, via panorâmica também com o sinal amarelo. Na zona de Lisboa chama a atenção mais uma vez para o acidente que ocorreu precisamente no acesso da Cril para a Autoestrada de Cascais, a provocar já dificuldades a partir da zona de Alfragide em direção à A5 e à zona de Algés. Há também resistência nas ligações da Cruz das Oliveiras para as Amoreiras, trânsito lento a partir da Baixa de Almada para a Ponte 25 de Abril e atenção à Avenida da Índia, já com o trânsito condicionado na sequência dos preparativos para o início da volta a Portugal em bicicleta.
1: Obrigada, Paulo, e até já. 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Hoje, máximas a subir no interior, possibilidade de nevoeiro, sobretudo no norte e centro.

0: 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Hoje, máximas a subir no interior, possibilidade de nevoeiro, sobretudo no norte e centro, e também algumas nuvens de manhã. São estas as máximas para hoje?
1: Viana do Castelo, Porto e Aveiro chegam aos 24 graus, Ponta Delgada 25, Leiria 26, Guarda e Coimbra chegam aos 28 graus, Lisboa 29, Braga, Vila Real, Viseu, Santarém e Funchal chegam aos 30, Porto Alegre e Setúbal 31, Bragança, Évora, Beja e Faro chegam aos 33 e Castelo Branco é capital distrito mais quente, com 35 graus de máxima.
0: 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Já a seguir temos Pablo Alvarado para ouvir.
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4: 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Na observação de Manuela Santos, a ouvir-nos no Porto. Vocês são tão infantis.
5: Somos.
6: Eu também não percebo. Estou contigo nesse
5: país. Quem diz isso?
4: Manuela Santos, no Porto.
5: Manuela, quem diz é quem é?

0: E vamos lá dizer olá aos ouvintes. André, estava aqui um ouvinte a dizer que ele tinha uma voz muito sexy.
1: Bonjour, bonjour.
0: Vamos pôr isto no ar para envergonhar André Pinho. Vamos lá então.
2: Olá, bom dia.
0: Olá.
2: Olá, daqui é Filipe Silva, que vos ouve em França. Eu só gostaria de deixar uma pequena sugestão que depois peço, por favor, se for possível, e se escutarem esta mensagem, passar a ideia ao Sr. Pedro Ribeiro.
0: Vamos reencaminhar.
2: Eu quero ser André Peninho a fazer só 50% do que ele faz.
1: Isso sim.
2: Neste momento, e deixar o resto para a Mariana, que dizem. E depois os outros 50% do tempo ele fazer as manhãs com vocês no estúdio, mesmo a falar como ele está a falar agora às temperaturas. Sabe, eu acho que ele tem uma voz muito sexy. Eu acho que as mulheres gostam muito da voz de André Pinho. É o que eu acho.
0: Ok, está a corar.
2: Falar assim mais ao microfone para a gente ouvir a voz dele.
0: Ai.
2: Acho que as meninas iam gostar, eu acho.
0: André Peninho, corou, missão cumprida.
1: Muito corado neste momento e sem saber bem o que dizer, mas obrigado, acho eu.
0: Olha, é? Acho que a Mariana não vai gostar. Mais uma coisa para acrescentar à lista da Mariana, não é? Os Three Doors Down agora na Rádio Comercial. Boa viagem e obrigada por estar desse lado.

0: para si que só acordou agora, só agora chegou à Rádio Comercial. Bem-vindo, estávamos aqui à sua espera desde as 7. Sim, nós acordámos um bocadinho antes. E está aqui um ouvinte. Ai, se a Mariana sabe disto. Há pouco tivemos aqui um áudio de um ouvinte a dizer que gostava muito da voz do André, que era uma voz muito sexy, que ele devia falar mais no ar, trabalhar menos. E está aqui... Ah, deve ser da tua família, diz. Eu concordo com este ouvinte. A Mariana com mais trabalho e o Peninho sem fazer nenhum. Parece-me bem.
1: Não sei quem é essa pessoa, mas gosto muito dela.
0: Nem te vou dar o número.
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1: Agora estamos aqui a falar de andar de bicicleta. O André a dizer que se ia matando uma vez.
2: Uma não, mais do que uma.
1: Mas essa vez...
2: Sim, eu aprendi a andar de bicicleta tarde, pai, com 11 ou 12 anos. E com 14 anos decidi entrar num campeonato nacional de aventura, em que uma das provas era a prova de BTT.
1: É preciso saber.
2: E havia uma parte que eram umas escadas de terra para descer. Eu desci, mas a bicicleta não. Eu desci sozinho. Eu, os meus cotovelos, os meus joelhos, a minha cabeça.
1: A tua vida.
2: Eu ainda hoje tenho marcas dessa queda.

0: Guiali na Rádio Comercial. Em casa, no carro, em todo lado. Bem-vindo, já chegou a Filipa Galrão. Bom dia, Filipa.
1: Olá, bom dia.
0: Como é que tu estás?
1: Eu estou bem, e vocês?
0: Olha, o André vai sair daqui insuportável.
1: Pois, está lá em cima, não é?
0: Porque os ouvintes... Ai, que voz tão sexy que ele tem de falar mais na rádio. A Mariana tem de trabalhar mais, ele tem de trabalhar menos.
1: Eu acho que amanhã vem só ele, Vera. Ficas a descansar depois disto.
0: Olha que gosto disto.
2: Pronto.
0: Está-me a soar bem.
2: Só tenho pena de que a Mariana não esteja cá hoje para ouvir isto, para testemunhar isto.
0: Até porque está aqui o Zé Mourão a dizer: bom dia, agradecia que não tratassem mal a cliente VIP das chaves do Arieiro. Que é a Mariana.
2: Que é a Mariana. Porquê? Porque está sempre a perder chaves.
0: A Mariana está doentinha, está em casa, a ver se melhora e regressa amanhã para juntas darmos cabo do Peni. Estou muito estar aqui sozinha só com ele. Música para pequenos e grandes.

0: É que uma pessoa tenta cantar, mas a dada altura tem que desistir. Não dá para chegar lá acima, não é? É muito difícil.
1: É muito difícil, eu não consigo. Aparece sempre uma galinha.
0: Tu e toda a gente. Hendrix na Rádio Comercial. Estamos de saída. Eu volto amanhã a partir das 7 para lhe dar a melhor música. A Filipa fica aqui.
1: Beijinho. Também com a melhor música, prometo.
0: Exatamente.
1: Beijinhos.
0: A minha é um bocadinho melhor.
2: Não é nada, não é nada.
0: Ai, como isto está hoje. Acho que não vai acabar bem.
1: Olha, adoro esta.
0: Eu também.
1: Ah.
0: Fui eu que escolhi.
1: Não, não. Esta já fui eu.

0: Paulo Rico com as notícias. Vamos lá, Paulo, bom dia.
1: Bom dia, Filipe. O presidente da FIFA convocou uma reunião de emergência para hoje. Gianni Infantino chamou o núcleo duro do órgão máximo do futebol mundial. Uma reunião de urgência em Marrocos, numa altura em que perdeu muitos apoios dentro e fora da FIFA e teve mesmo que fazer marcha atrás no plano de privatizar o Mundial de Futebol. Nesta altura, há alguma expectativa para saber se esta reunião servirá para renunciar ao cargo ou explicar porque tem de recuar na ideia de privatizar o próximo Campeonato do Mundo. Nesta altura, Infantino mantém o controle sobre a África, a América do Sul e Ásia, mas perdeu muita credibilidade junto da Europa. Há precisamente um ano, Portugal chorava a morte de Jorge Costa, o antigo jogador e dirigente do Porto. Morreu a 5 de agosto, vítima de paragem cardiorrespiratória, quando trabalhava no centro de treinos do Porto. Desde então, o número 2 nunca mais foi usado pelo clube. Hoje, o Porto vai promover algumas homenagens a Jorge Costa, minuto de silêncio antes do treino, depois, ao final do dia, missa na Igreja de Cristo Rei, e toda a equipa de futebol vai depositar uma coroa de flores junto da placa do centro de treinos, agora rebatizado com o nome de Jorge Costa. O Estreito de Hormuz vai reabrir muito em breve. A convicção é do presidente norte-americano. Donald Trump garantiu que este estreito vai reabrir em breve e que até ao dia de amanhã poderá haver novo acordo com o Irão. Começa hoje a volta a Portugal em bicicleta. Hoje é dia de prólogo em Lisboa. Paulo Miranda, são 10 etapas e quase 1.500 quilómetros até ao dia 16, na cidade do Porto.
2: Prepare-se. Durante 11 dias, as estradas portuguesas vão ser palco da maior festa do ciclismo nacional. Arranca hoje a 87ª volta a Portugal, com 17 equipas de 6 países, 10 etapas e um prólogo, num total de 1.422,5 km. O percurso passa por 71 municípios, entra em Espanha e traz novidades com uma inédita dupla subida à Senhora da Graça. A chegada à Torre promete fazer diferenças, mas é na Avenida dos Aliados, no Porto, a 16 de agosto, que se vai conhecer o grande vencedor.
1: Isso é só dia 16, hoje há prólogo de 6 km em Lisboa, pouco depois das 3 da tarde.
0: Obrigada, Paulo. Seguimos para a estrada, saber como estão as coisas no trânsito. 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
3: Olá, muito bom dia. Nesta altura, Filipe, a situação está um pouco mais complicada na Estrada Nacional 8. Há acidente ao quilómetro 53. É na zona do Amial, em Torres Vedras. Conto também com um acidente na Estrada Nacional 270, na zona de Lolé. O acidente ocorreu na ligação de Lolé para São Brás de Alportel. E na Cril temos também indicação de que há acidente na zona de Lisboa. Já aqui temos estado a acompanhar a situação. No ramo de acesso para a A5 em direção a Cascais, há ainda abrandamentos a partir da zona de Alfragide. Há também trânsito lento no final da A5 para o viaduto Duarte Pacheco, na A2 abrandamentos do Pregal para a ponte 25 de Abril, segunda circular com intensidade na zona do Campo Grande, na cidade do Porto trânsito bastante intenso na A28 a partir da Ponte Lessa para a avenida AEP, também resistência na A3 e na via de cintura interna no sentido Rábida Freixo, abrandamentos entre Bessa Leite e a Boa Vista.
0: 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Ed Sheeran chega já a seguir.
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3: Bom dia, boa quarta-feira, boas férias se for o caso. Aqui está Ed Sheeran com Cameron para ouvir agora. E logo depois vamos recordar um dos meus filmes favoritos, O Amor Acontece, com a música To Lost In You, as Sugababes.

os Sugar Babes na Rádio Comercial. Música incrível que foi escrita para o filme O Amor Acontece. O que talvez não saiba é que esta música foi escrita, versão inglesa para o filme, mas a versão original é francesa, da Patrícia Casas. É uma versão de 1997, com, o meu francês é péssimo, Quand j'ai perdu tout, e é assim.

0: Incrível também, não é? A versão original. E eu acho que em francês tudo soa um bocadinho mais romântico ainda. Muito bem, está com a Rádio Comercial. Já a seguir, em português, não sei, é a Leonora Roja, que fez 20 anos esta semana e toca aqui na Rádio Comercial.
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0: Refuge, Dermot Kennedy na Rádio Comercial. Recebemos aqui uma mensagem no nosso WhatsApp a dizer que os óculos para ver o eclipse estão esgotados em todo o lado. Oh meu Deus, e não podemos olhar diretamente. Isto vai ter que ser reposto o stock até dia 12 de agosto. Estou já a avisar. A seguir, Natasha Bedingfield na Rádio Comercial com Unwritten. Boa quarta-feira.
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0: Written, Natasha Bedingfield na Rádio Comercial. Antes de irmos ao resumo desta manhã, e porque estamos a falar dos óculos para ver o eclipse na próxima semana, o eclipse total ou quase total, no caso de Portugal, parece que estão esgotados em muitos sítios. Eu já me tinha lembrado de dizer aqui que quando era pequenina o meu pai me punha a olhar para o sol, não com os óculos do eclipse, mas com isto que o Tom Miguel sugere aqui.
1: Comercial, daqui é o Tom Miguel de Odivelas. Bom dia, Filipa, tudo bem? Em relação aos óculos para ver o eclipse, há uma solução, e é muito melhor que os óculos, só não é gratuita, mas pronto. Um vidro fosco das máquinas de soldar é simplesmente o melhor que há para ver o eclipse. Beijinhos e boa emissão, com licencinha.
0: Obrigada, Tom Miguel, com licencinha. Ora, um vidro usado para as máquinas de soldar, não é? Que é um vidro muito fosco, assim, meio esverdeado. Na verdade, eu achei que isto seria até um bocadinho perigoso, porque se vê realmente muito bem o sol com este vidro. Mas o Tom Miguel diz aqui que se protege do clarão da soldadura, que é ferro a fundir, também há de proteger do sol, e não ficamos muito tempo a olhar, não é? São só uns segundinhos. Também há aqui algumas mensagens de pessoas a dizer que algumas farmácias ainda têm os óculos, portanto não vamos desesperar também, ok? Até à próxima quinta-feira, ou quarta-feira, na verdade, havemos de ter condições para apreciar este eclipse. Isso é que vai ser. Vamos lá, então, ouvir o resumo das manhãs da Comercial de hoje.
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3: Estávamos aqui a falar disto, 45% das pessoas já estão a pensar nos presentes de Natal, e eu acho que muitas vezes é aquela conversa do ah, precisava tanto isto.
4: Há bocado estava a dizer que a Mariana é muito mais natalícia do que eu. A Mariana, se pudesse, já estava a ouvir músicas de Natal. E eu não sou essa pessoa.
3: As músicas de Natal, malta, só depois das férias, não é? Está aqui também um ouvinte a dizer: Natal com 40 graus em Maputo é todos os anos. Quando vejo pessoal com barretes de Natal na cabeça, arrepio-me todo. E não é do frio, percebo.
4: Pois.
3: Percebo. Depois, aqui em Inglaterra, os supermercados já têm calendários do Advento.
4: O quê?
3: God. Diz aqui um ouvinte: avisem o ouvinte dos calendários do Advento para verificar o prazo de validade, com jeitinho que sobraram do ano passado. E está aqui um ouvinte a pedir a música da Mariah Carey. Não consigo, peço desculpa, não consigo. E, entretanto, o André quer aproveitar-se de mim. Eu estava aqui a dizer que na sexta-feira vou fazer Show Me the Money. Só saio daqui... Assustei-te.
4: Assim, um
3: só saio daqui quando der o prémio, ou seja, quando alguém atender o telefone a dizer Show Me the Money. E o que é que tu disseste?
4: Eu disse: se ficares cá até domingo a fazer chamadas no Show Me the Money, aproveita e faz o TNT.
3: Pronto,
4: tá bem?
3: Eu, claro.
4: Assim, eu e a Mariana temos folga no domingo. Está bem? Obrigado.
3: Confiava no seu parceiro para o acordar de manhã. 8 em cada 10 casais não confia no parceiro para o acordar de manhã. Estas pessoas preferem pôr 10 despertadores do que pedir à cara metade que os acorde.
4: Pois.
3: Isto é lindo.
4: Tu
3: isto
4: confias,
3: é maravilhoso.
4: Vera?
3: Não, até porque iria obrigá-lo a acordar muito cedo.
4: Esta semana, e já na semana passada, eu ando a vir de Sesimbra todos os dias. Agora em agosto.
3: É puxado.
4: Em agosto estamos a ficar em Sesimbra. Assim, as miúdas ficam lá durante o dia. Uhum. Com praia e tudo.
3: E tu ficas descansado.
4: Eu vou e venho todos os dias. E então estou a acordar às 5 da manhã.
3: Dói, não dói?
4: Dói. Mas dói mais a voltar para lá.
3: Pois é, porque depois já estás cansado.
4: E já vai assim o sol a bater na cara.
3: Sim, dá aquele soninho,
4: sim,
3: não é?
4: Sim.
3: Mas cuidado.
4: Sim.
3: Quando estiver aflito, mais vale parar.
4: Ah, sim. Se alguém me vir junto ao McDonald's da A2 a dormir, não me acorde, por favor.
3: Exato, não incomode. O André. 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
4: Queremos 10 ingredientes que podem entrar na receita de empadão de carne.
5: Batata,
3: boa.
5: Carne.
4: Há quem goste de pôr assim para dar assim mais um saborzinho, uma especiaria.
3: Pimenta.

0: E quem diz pimenta diz?
1: É sal.
2: Sal. Sal. Falta um.
0: Falta um. 5 segundos.
3: Para o puré.
0: É branco. Ah, mas... Era o leite, era o leite.
1: Aí, pois é, o leite.
4: Acabou de perder vento com rajadas de 90 km por hora sempre que vai à praia. A parte boa é que não precisava levar comida. Comia areia.
1: Ah, que chatice.
0: Que chatice, não é? Ó, José.
1: Aqui há, mas aqui há muito, aqui está muito no norte.
5: 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Estava a urinar na casa de banho de um centro comercial. Quando acabei, depois de subir o fecho, virei-me para os lavatórios com a intenção de ir lavar as mãos. Deparo-me então com a visão de um homem de meia-idade, com as calças e as cuecas nos tornozelos, a camisa puxada até ao pescoço, e estava de pé, em frente aos espelhos, rodopiando seu pênis tipo hélice.
0: Ai, meu Deus!
5: Decidi então que as minhas mãos já estavam limpas o suficiente.
0: Claro!
5: Diz uma senhora: entrei na casa de banho das mulheres, no trabalho, num supermercado, e apanho o meu chefe sentado numa das sanitas, em alegre convívio com a gerente estagiária. Ao depararem comigo, a única coisa que a gerente estagiária se lembrou de fazer para tentar ser natural foi mexer no dispensador de papel higiênico e dizer: estávamos só aqui a remodelar.
3: O quê? O quê?
5: Pá, foi o que lhe saiu naquela altura. Foi o que lhe saiu. Epá, quem é que a pode censurar?
0: Estamos aqui a remodelar.
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7: E amanhã será outra vez, às 7 da manhã, as manhãs mais ouvidas do país aqui na Rádio Comercial. Meu amor, dorme bem, são as 4:30. Para ouvir agora, logo depois, temos a nova dos YouTube, já ouviu? Chama-se Street of Dreams. Está com a Rádio Comercial. Bom dia.

0: Emocional, a música nova do Fernando Daniel aqui na Rádio Comercial. Já não é novo, mas não acontece há muito tempo. Há mais de uma década que não temos as festas do povo de Campo Maior. Mas este ano é que vai ser. Campo Maior volta a transformar-se no maior jardim do mundo. É o regresso das festas do povo, uma das mais extraordinárias manifestações de cultura popular em Portugal. É reconhecida pela Unesco como Património Cultural Imaterial da Humanidade. Começa no dia 8, acaba no dia 16 de agosto. Portanto, vamos ter as ruas de Campo Maior, milhões de flores de papel a embelezar as ruas, um cenário único de cor, beleza, muita criatividade. São as próprias pessoas, a comunidade que se presta a fazer isto, estas flores com as suas próprias mãozinhas. Tivemos aqui algumas senhoras na semana passada a mostrar-nos como se preparam, como fazem estas flores lindíssimas, e por isso ao longo de 9 dias pessoas de todo o país e também do estrangeiro são convidados a descobrir estas ruas floridas de Campo Maior, também com muita música, gastronomia, património. Por isso, já sabe, a Rádio Comercial vai estar em Campo Maior de 8 a 16 de agosto para estas festas do povo. Apareça também. A seguir, a Stay Love, para ouvir, é Lewis Capaldi na Rádio Comercial.
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0: Um minuto para as 11, já cá está a Sandra Braga Fernandes com as notícias. Bom dia.
1: Olha, espera aí. Agora sim.
2: Bom dia. O presidente da FIFA convocou uma reunião de emergência para hoje. Gianni Infantino chamou o núcleo duro do órgão máximo do futebol mundial, numa altura em que perdeu muitos apoios dentro e fora da FIFA, também para saber se esta reunião servirá para renunciar ao cargo ou explicar porque tem de recuar na ideia de privatizar o próximo campeonato do mundo. Nesta altura, Infantino mantém o controlo sobre as zonas da África, América do Sul e Ásia, mas perdeu a credibilidade junto da UEFA. O preço do azeite pode aumentar nos próximos meses se houver uma quebra de produção considerável em Espanha. O país tem sido afetado por calor extremo e vários incêndios, condições que, a manterem-se, podem afetar a produção e ter implicações no preço, explica Patrícia Falcão, secretária-geral da FENAZEITES, a Federação Nacional das Cooperativas de Ovicultores.
3: Com as áreas ardidas em Espanha, no fundo o calor está aí, não se sabe, esperamos que não exista mais nada, mas não sou garantidamente que vou dizer que até setembro, outubro, ainda por cima os meses de setembro e outubro também têm sido muito quentes, há aqueles picos de calor, que não possa existir mais área ardida. Se houver quebra de produção, garantidamente uma quebra de produção assinalada, considerável, nomeadamente no mercado espanhol, na produção espanhola, e o preço do azeite pode subir.
2: O preço do azeite pode subir, mas ainda é cedo para saber quanto. O Estreito de Hormuz vai reabrir muito em breve. É a convicção do presidente norte-americano Donald Trump. Diz que até amanhã pode haver novo acordo com o Irão. Ameaça que, caso tal não aconteça, o Irão será atingido muito fortemente.
0: Ok, mais notícias daqui a uma hora. Temos 40 minutos de música seguida agora. E começam com Noah Kahan, The Great Divide. Já sabemos que Noah Kahan faz parte da lista de artistas favoritos de Barack Obama. E nós também gostamos muito. Temos Madonna com música nova também, Dance to Rhea. Fique desse lado e boas férias, se for caso disso.

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0: Está o recado dado. Mais informações em radiocomercial.pt e mais música aqui com o Ray, Where Is My Husband?

Do I Wanna Know? Um hino dos Arctic Monkeys na Rádio Comercial. Por acaso já lançavam, era um novo disco, esse sim que já estamos há muitos anos à espera. A seguir, Lady Gaga, aqui na Rádio Comercial. Always Remember Us This Way. Boa quarta-feira.

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0: Lady Gaga na Rádio Comercial, a melhor música sempre. E também temos o melhor programa de sábado à noite. Não há outra rádio que lhe dê a melhor música ao sábado à noite do que esta aqui que está a ouvir, a Rádio Comercial.
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1: Ao sábado à noite, esqueça as baladas. Deixe isso para as outras noites da semana. A seguir há Mr. Know It All para ouvir aqui na Rádio Comercial. Teddy Swims.
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0: Diogo Pissarra na Rádio Comercial. O que se passa no país e no mundo a esta hora é o que vai ficar a saber já a seguir.
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0: Em todo lado e sempre com o essencial da informação, Sandra Braga Fernandes. Bom dia.
3: Bom dia. A taxa de desemprego desceu para o valor mais baixo desde 2011, fixou-se em 5,3% no segundo trimestre do ano. Entre abril e junho, a população empregada aumentou 1,9% em relação ao trimestre anterior. São dados do Instituto Nacional de Estatística. A Polícia Judiciária apreendeu 5 toneladas de cocaína no navio porta-contentores, que ontem foi alvo de buscas no Porto de Sines. Na operação Skydrop, foram ainda detidas 3 pessoas, 2 passageiros em situação clandestina e irregular e um elemento da tripulação por suspeita de estar envolvido no esquema criminoso, é o que escreve a PJ em comunicado. Portugal é o 7º país da União Europeia onde a população menos fuma. Menos de 1 em 6 portugueses consome tabaco diariamente, isto apesar de se verificar um aumento quando comparado com 2022. Dados do Eurostat mostram que a população entre os 35 e os 49 anos é a que fuma mais, seguida da faixa etária entre os 25 e os 34. Os Países Baixos são o Estado-membro onde a população menos fuma. Começa hoje a volta a Portugal em bicicleta. Hoje é dia de prólogo em Lisboa. São 10 etapas e quase 1.500 quilómetros até dia 16, Paulo Miranda.
4: Prepare-se. Durante 11 dias, as estradas portuguesas vão ser palco da maior festa do ciclismo nacional. Arranca hoje a 87ª volta a Portugal, com 17 equipas de 6 países, 10 etapas e um prólogo. Num total de 1.422,5 km, o percurso passa por 71 municípios, entra em Espanha e traz novidades com uma inédita dupla subida à Senhora da Graça. A chegada à Torre promete fazer diferenças, mas é na Avenida dos Aliados, no Porto, a 16 de agosto, que se vai conhecer o grande vencedor.
3: Hoje o prólogo de 6 km em Lisboa, que arranca pouco depois das 3 da tarde.
0: É verdade, e as estradas também vão estar muito condicionadas aqui por Lisboa por causa disso. E temos 40 minutos de música seguida agora, que maravilha. A primeira é de Tame Impala com Jenny, chama-se Drácula. A chegar também os Imagine Dragons e a nova de Olivia Rodrigo, chama-se Stupid Song. Eu sou a Filipa Galrão, por aqui até à 1 da tarde. Boa quarta-feira.

0: a revelar publicamente.
1: Ai, a sério?
0: Não sei.
1: Não dizer. Aliás, este chama-se Novo Forrobodó. Significa que há um velho Forrobodó. Que deve ser bastante mais interessante
0: tem,
1: do que este.
0: Tem as estrelas antigas. É, tem as estrelas modernas.
1: Eu gostava muito de estar nesse antigo Forrobodó.
0: Do que é que eles falarão lá?

0: Foi mais ou menos isto que sentiu o Peter Parker no último filme do Homem-Aranha. Abalo psicológico, está com a Rádio Comercial. Isto porque no novo filme Homem-Aranha, Um Novo Dia, o Peter Parker foi esquecido por todos em prol de preservar a identidade do próprio herói. Portanto, está difícil para o Homem-Aranha, mas está um filme incrível e a melhor review de todas está aqui neste podcast.
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0: E é precisamente no Rayo que deve ouvir o último episódio de Hollywood Express, que fala deste novo filme do Homem-Aranha, Um Novo Dia. Quanto à música, está aqui a melhor sempre La Perla, Rosalía, na Rádio Comercial.

0: Na Rádio Comercial, mais uma música que Sia tinha pensado escrever para Rihanna, tal como fez com a Diamonds, que acabou por ficar para a cantora Rihanna, mas esta de Chandelier ficou mesmo para a compositora e Sia teve um enorme sucesso com esta música de 2014, que ainda hoje tocamos por aqui. Está na Rádio Comercial, a seguir com Harry Styles, American Girls. Fique desse lado.
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0: fazer companhia em mais um dia de férias ou de trabalho, não importa. A seguir chega a Tecas com o Daniel Powter. Beijinhos, até amanhã.
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0: foi o Miles Smith na Rádio Comercial, em casa, no carro, em todo lado. E agora, a nossa Sandra Braga Fernandes para nos dar conta das notícias. Olá, boa tarde.
1: Boa tarde. A Inspeção-Geral das Atividades em Saúde arquivou o processo relacionado com a morte de um recém-nascido após a mãe ter ido a 5 hospitais dos distritos de Lisboa e Setúbal com queixas de dores em junho do ano passado. Segundo o processo de esclarecimento da IGAS, que o Notícias ao Minuto teve acesso, os atos clínicos praticados foram conformes e não houve falhas estruturais de organização do serviço. O caso está a ser investigado pelo Ministério Público. A taxa de desemprego desceu para o valor mais baixo desde 2011, fixou-se em 5,3% no segundo trimestre deste ano. Entre abril e junho, a população empregada aumentou 1,9% em relação ao trimestre anterior, são dados do Instituto Nacional de Estatística. A Polícia Judiciária apreendeu 5 toneladas de cocaína no navio porta-contentores que ontem foi alvo de buscas no Porto de Sines. Na operação Skydrop foram ainda detidas 3 pessoas, 2 passageiros em situação clandestina e um elemento da

0: tripulação por suspeita de estar envolvido no esquema criminoso, escreve a PJ em comunicado. Começa hoje a Volta a Portugal em bicicleta. Hoje é dia de prólogo em Lisboa. São 10 etapas e quase 1.500 quilómetros até dia 16, Paulo Miranda.
1: Prepare-se. Durante 11 dias, as estradas portuguesas vão ser palco da maior festa do ciclismo nacional. Arranca hoje a 87ª Volta a Portugal, com 17 equipas de 6 países, 10 etapas e um prólogo, num total de 1.422 quilómetros e meio. O percurso passa por 71 municípios, entra em Espanha e traz novidades com uma inédita dupla subida à Senhora da Graça. A chegada à Torre promete fazer diferenças, mas é na Avenida dos Aliados, no Porto, a 16 de agosto, que se vai conhecer o grande vencedor.
0: Prólogo de 6 quilómetros hoje em Lisboa, que arranca pouco depois das 3 da tarde.
2: Muito obrigada, Sandra. Daqui a uma hora voltamos a atualizar toda a informação. Para já, voltamos sim à melhor música sempre. Passa quase um minuto da uma da tarde. Olá, eu sou a Tecas, consigo até às 4 e também com o Alex Warren, com os The Fray. E agora, no arranque, temos quem? Temos a voz doce de Sara Correia e também o Pedro Brunhosa a arrancar estes 40 minutos de música seguida. Boa viagem e boas férias, se for caso disso. Estiver a trabalhar, estamos juntos. Mas ao menos estamos ao som da melhor música sempre aqui na Rádio Comercial.

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minutos de música seguida. Boa viagem, eu sou a Tecas e este é o grande livro dos dias de... Eu bem sei que já estava aí a pensar: ai meu Deus, mas que dia é que celebra hoje? Como é que eu vou continuar o meu dia, o meu trabalho, as minhas férias, sem saber que hoje é o dia de quem nunca comeu ostras? Eu percebo, porque a textura é assim um bocadinho estranha, mas adoro. Também uma algarvia, se não gostasse de marisco, era estranho, não era? Hoje também é o dia das pessoas que não usam roupa interior. Não percebo. Acho que em alguns contextos poderá fazer sentido, mas na maior parte deles não. Hoje também é o dia das pessoas que preferem empadão com arroz do que com purê. Mas o empadão com arroz não é empadão. Empadão é sempre com purê ou não? Hoje estarei eu maluca. Diga-me, por favor, no WhatsApp. E hoje também é o dia das pessoas que ainda não foram de férias. Boa sorte com isso. É já para a semana? Vai já esta sexta? Então, olha, vamos.

0: Too Good at Goodbye, Sam Smith na Rádio Comercial. 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E é aí mesmo que voltamos já a seguir com os Coldplay. Boa viagem.
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0: fenómeno astronómico que já não acontece há muitos anos, chamado eclipse solar. Portanto, em praticamente todo o continente, a Lua vai tapar entre 92% a 99% do Sol, mas vai ser no extremo nordeste do distrito de Bragança, muito específico, junto ao Rio de Honor e ao Parque Natural de Montezinho, que vai ser possível ver um eclipse total durante alguns segundos. Portanto, se quiser apontar, este fenómeno vai acontecer ao final da tarde, com início ali por volta das 6:30 e o máximo perto das 7:30, já com o Sol muito baixo no horizonte. E atenção, isto é um disclaimer muito, muito importante, nunca se deve olhar diretamente para o Sol sem óculos próprios para eclipses, ok? Já há informações sobre isso, se quiser passar pelo site da Rádio Comercial pode saber um bocadinho mais e vamos assistir todos a este fenómeno que já não acontece há muitas décadas.
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0: tarde, bem, bem a verão aqui na Rádio Comercial. Vamos às notícias logo depois disto.
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0: Vamos lá então às notícias na Rádio Comercial com a Sandra Braga Fernandes. Boa tarde.
4: Boa tarde. Os professores vão ter mais 2 dias para terminarem as reapreciações dos exames nacionais da primeira fase do ensino secundário. O processo deveria ter terminado ontem, mas foi prolongado até quinta-feira. A informação foi confirmada à Comercial pela porta-voz do movimento Missão Escola Pública.
5: Foi dado mais 2 dias, tendo até dia 6 para concluir este processo. Portanto, tudo leva a crer que pelo menos a totalidade das reapreciações não esteja em condições de ser afixada na sexta-feira. Até porque há professores que continuam a ser contactados para procederem a este serviço de reapreciação.
4: Cristina Mota diz também que o processo de correção dos exames da segunda fase está atrasado. Ainda assim, as notas da segunda fase serão publicadas na sexta-feira. Algumas podem aparecer suspensas. A Inspeção-Geral das Atividades em Saúde arquivou o processo relacionado com a morte de um recém-nascido após a mãe ter ido a 5 hospitais dos distritos Lisboa e Setúbal com queixas e dores em junho do ano passado, segundo o processo de esclarecimento da IGAS, a que o Notícias ao Minuto teve acesso. Os atos clínicos praticados foram conformes e não houve falhas estruturais de organização do serviço, um caso que está a ser investigado pelo Ministério Público. Às 13h20, daqui a pouco mais de uma hora, arranca a volta a Portugal em bicicleta e começa com um prólogo de 6 km em Lisboa, Paulo Miranda.
6: Está de regresso a prova rainha do ciclismo português e começa a toda a velocidade. Lisboa recebe o arranque da maior prova velocipédica nacional com um contrarrelógio individual de 6,5 km entre Belém, Algés e Alcântara, sempre junto ao Tejo. É um prólogo mais longo do que é habitual, perfeito para os contrarrelogistas mostrarem serviço. E claro, é aqui que começa a luta pela primeira camisola amarela da edição deste ano.
4: O primeiro ciclista a ir para a estrada é o norte-americano Joshua Lebo.
0: Muito obrigada, Sandra. Daqui a uma hora voltamos a estar por aqui. Para já, volta a estar a melhor música sempre. Novos 40 minutos de música seguida. Prontos? A arrancar daqui a pouco com os Run Republic, Gracie Abrams, Pedro Santos, que está neste momento a ocupar o número 1 do TNT Todos no Top. E este é um ex-número 1, o Damiano Davi. A primeira que houve chama-se Born with a Broken Heart.

I Don't Know Me, música de Pedro Santos, que ocupa pela segunda semana consecutiva o primeiro lugar do TNT, todos no top. 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Agora, música nova, Something to Lose.

Os Maroon 5 na Rádio Comercial. Boa viagem, eu sou a Tecas. E eu não sei se já viu um dos filmes do momento, a Odisseia, o novo de Christopher Nolan. Eu vi na segunda-feira e, como seria de esperar, eu estou viciada em tudo o que é informações, notícias, coisas que me aparecem no Instagram em relação a este grande filme. E eu acabei de descobrir onde é que fica uma das paisagens idílicas que surge em A Odisseia. E vou-lhe dizer já a seguir, e posso-lhe dizer que fica perto. Não fica em Portugal, mas fica perto.

0: vou-lhe dizer já a seguir e posso lhe dizer que fica perto. Não fica em Portugal, mas fica perto. Mas antes disso, ainda houve Pablo Alborán e também João Só e Tiago Nogueira.
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0: ti também ficar Nogueira ou não? João Só e Tiago Nogueira com Quem Não Sabe Amar, música nova a tocar na Rádio Comercial. Agora, vamos descobrir onde é que fica então uma das paisagens idílicas que surge em Odisseia, o novo filme de Christopher Nolan. Quem viu sabe de que paisagem é que eu vou falar agora. Portanto, o Castelo de Ítaca fica bem pertinho aqui de Portugal, porque fica numa ilha em Itália, conhecida como a Borboleta do Mediterrâneo, devido ao seu formato único. Portanto, esta ilha chama-se Favignana, pronto, acho que é assim que se diz, mede cerca de 19 km de norte a sul e apenas 8.8 km no seu ponto mais largo. Apesar, lá está, do seu tamanho assim mais reduzido, concentra em si uma beleza natural capaz de impressionar qualquer um. É a maior ilha do arquipélago da Sicília, pode ser explorada de bicicleta em apenas alguns dias. Cala Rossa é o lugar que surge no filme e é um dos locais preferidos das pessoas que vão lá visitar. Portanto, fica aqui a dica: Favignana. Uma ilha na Sicília e uma das paisagens idílicas do filme A Odisseia.
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0: comercial com os croquetes acabam, a música usada por Vasco Palmeri em 2024, o meu ano de estreia aqui na Rádio Comercial, para a nossa música de Natal. E a questão que importa é: qual será a deste ano? Ainda não sabemos, mas pode ouvi-la pela primeira vez ao vivo aqui.
1: Ho, ho, ho. 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
0: Contamos consigo. Já a seguir as notícias?
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0: Agora sim, vamos lá então às notícias com a Sandra Braga Fernandes. Boa tarde outra vez.
5: Boa tarde. Os professores vão ter mais dois dias para terminarem as reapreciações dos exames nacionais da primeira fase do ensino secundário. O processo deveria ter terminado ontem, mas foi prolongado até quinta-feira. Informação confirmada à comercial pela porta-voz do movimento Missão Escola Pública, Cristina.

0: Mota diz que também o processo de correção dos exames da segunda fase está atrasado.
1: Durante o dia de hoje também temos informação que ainda estão a ser contactados professores para classificarem mais itens, portanto também temos a informação que o processo de classificação da segunda fase não ficou totalmente concluído no dia de ontem, que era a data limite para o efeito.
0: Ainda assim, as notas da segunda fase serão publicadas na sexta-feira. Algumas podem aparecer suspensas. As vindimas deste ano no Douro vão acontecer uma semana mais cedo do que o previsto, depois de já terem sido aceleradas no ano passado. É o que diz Rui Soares.
2: O ano passado já tinha sido uma vindima precoce. Este ano ainda é mais precoce do que o ano passado. O que significa que realmente as uvas estão a ficar maduras mais cedo do que o normal. Há um conjunto de fatores que explicam esta antecipação. O ciclo começou precoce, ou seja, o abrolhamento foi cedo e essa antecipação manteve-se ao longo do ciclo. A floração também foi mais cedo que o normal, o pintor aconteceu mais cedo que o normal, ou seja, todos os estados fenológicos da vinha mantiveram essa antecipação.
0: As federações de vitivinicultores, o tempo ameno e o inverno com muita chuva contribuíram para esta vindima mais cedo que o normal. A previsão da Associação de Viticultores é que a produção aumente perto de 25%. Começa daqui a pouco a volta a Portugal em bicicleta. São 10 etapas e quase 1.500 quilómetros até dia 16. Hoje é dia de prólogo, 6 quilómetros em Lisboa, que começam então por volta das 3h20.
3: Muito obrigada, Sandra, e até amanhã.
0: Até amanhã.
3: Por aqui nós continuamos, até porque temos ainda uma hora pela frente, até às 4, a melhor música sempre. Olha, rimei. E quem rima sem querer é o quê? É isso. Em casa, no carro. Vamos lá então, Alex Warren com Ordinary, a primeira que houve, logo depois Rosalía, Carminho e também a música de Taylor Swift para o Toy Story.

Taylor Swift na Rádio Comercial. Boa viagem. Com esta que fez para o filme do Toy Story. Para o último filme do Toy Story, Toy Story 5. Dos meus filmes favoritos de animação. E ontem, por acaso, fui vê-lo ao cinema. Um filme que aconselho a todos os pais, tios, irmãos mais velhos ou pessoas adultas que queiram passar uma tarde ou uma manhã no cinema a ver o Toy Story. Passa uma mensagem muito bonita sobre agora esta coisa dos ecrãs, não é? Que rouba a atenção dos brinquedos e que às vezes pode ser um bocadinho tóxico, não é? Vamos à música. Britney Spears agora com Toxic na Rádio Comercial.

0: Mariana Pereira com Murta na Rádio Comercial. Esta se chama-se Se Eu Fosse a Ti. E se eu fosse assim, participava nisto. Tem até hoje.
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0: Já a seguir, a Rihanna e também o Edmundo Inácio.
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0: Chama-se Vida de Cão, é a música nova de Edmundo Inácio, o meu conterrâneo. Por acaso acho que não é da minha, é do Algarve, é meu conterrâneo de região, mas não, ele não é de Faro. Já a seguir o Somber, Fernando Daniel e também o Diogo Beja para mais um Já se faz tarde. Eu sou a Tecas e despeço-me agora de si. Tenho aqui então mais uma frase inspiracional. Eu acho que esta é daquelas que nós só compreendemos a partir de uma determinada idade, mas acho que vai perceber. Ficar velho é perceber que dormir fora da nossa cama é sempre um preço altíssimo para se pagar. É ou não é? Pois, quer dizer, se for num hotel com uma boa cama e umas boas almofadas, é, continua a ser um preço altíssimo, mas de outra forma.
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0: Boa viagem com a Rádio Comercial. Foi o Fernando Daniel. E ainda, de facto, não é o Diogo Beja. Ainda sou eu, Tecas, por aqui a fazer-lhe companhia. Mas ele já chega. Agora vamos às notícias com a Catarina Noite. Olá, boa tarde.
1: Boa tarde. Mais de 150 operacionais estão a combater um incêndio em Mação, no distrito de Santarém. A mobiliza ainda 7 meios aéreos. O fogo afeta uma zona de mato, deflagrou depois das 2:30 da tarde. Paulo Santos, oficial de operações da Proteção Civil, faz o ponto da situação.
2: Estamos ainda naquilo que é o seu combate inicial, porque isto é uma zona um pouco remota. Nós estamos a falar de Envendos, no concelho de Mação, no norte do distrito de Santarém, na confluência com Castelo Branco. Pela avaliação que é dada, o combate está a ter sucesso, mas o incêndio continua em curso. Portanto, há estradas, obviamente, locais, que estarão condicionadas pela ação do incêndio. É uma zona de incultos, uma zona de matos, com algum povoamento disperso.
1: Não há indicação de casas em risco por causa deste incêndio em Mação. A Missão Escola Pública considera que será praticamente impossível concluir as reapreciações dos exames nacionais até sexta-feira. Porta-voz do movimento, Cristina Mota, diz que ainda há professores a serem convocados para concluir os pedidos de reapreciação.
3: Tudo leva a crer que pelo menos a totalidade das reapreciações não esteja em condições de ser fixada na sexta-feira, até porque há professores que continuam a ser contactados para procederem a este serviço de reapreciação.
1: A Rádio Comercial já contactou o Ministério da Educação, mas ainda sem resposta. Várias pessoas foram esfaqueadas em Londres. Pelo menos 4 ficaram feridas. A informação é avançada pela Sky News. Adianta que foi detida uma mulher de 47 anos. Estão esgotados os óculos gratuitos para observação do eclipse solar. Confirmação dada pela agência Ciência Viva, que ainda não sabe se haverá hoje um novo reforço do stock. O eclipse solar acontece.

0: na próxima quarta-feira.
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4: Há muitas pessoas a apitar.
5: Isso é estúpido. 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

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Nesta tarde de quarta-feira, são 4h23. Que é um bocado cedo para começarmos a falar do jantar, mas quantas vezes já repetiu o jantar durante este ano? Aquela coisa que comeu mais vezes. Há um estudo que indica que durante o ano comemos a mesma refeição 156 vezes. Normalmente é o jantar, ou seja, em 365 dias do ano, há uma coisa que nós comemos 156 vezes. Há até quem diga que come esta mesma coisa 3 vezes por semana. Atenção que este estudo veio de Inglaterra, portanto temos que relativizar, não é? Portanto, eles, se calhar. Os millennials são a geração que mais repete

0: 2000 na Rádio Comercial. Chama-se Ouvi Dizer. Ouvi dizer, falei disso há pouco, que as pessoas repetem muitas refeições, especialmente ao jantar, durante o ano. Atenção que é um estudo britânico, portanto vale o que vale, não é? Mas 156 vezes comem a mesma coisa ao jantar em 365 dias do ano. O bastante que não é muita coisa, não é? E eu perguntei aos nossos ouvintes o que é que mais comem normalmente a essa hora. Pode não ser necessariamente, esta mensagem, pode não ser necessariamente algo que é pedido a essa hora. Mas realmente é uma coisa que este nosso ouvinte pede muito à avó.
1: Boa tarde, comercial. Olha, o jantar que eu mais gosto, e a minha avó testa, que eu peço, é batatas fritas com ovo estrelado e salsicha. E cada vez que eu lhe peço isso, a minha avó até prega saltos.
0: O que é ótimo, porque também é atividade física ao mesmo tempo, não é? Mas, portanto, são ovos rotos com salsicha, não é? Mais ou menos isso. É isso que está aqui em questão. Agora, para o próximo vem com receita, atenção. Eu quero desde já agradecer à nossa ouvinte Patrícia Pereira, tem exatamente o nome da nossa produtora, mas não é ela. Eu vou pedir emprestada uma trilha a Pedro Ribeiro. Um grande clássico de Pedro Ribeiro, esta trilha. Cláudia Macedo pode participar também. Não sei se ela tem algum prato que ela coma 3 vezes por semana durante a semana ao jantar, mas...
2: 3 vezes por semana?
0: Sim, 156 vezes dá mais ou menos isso.
2: Ok.
0: Qual é a coisa que mais repetes lá em casa ao jantar?
2: Eu acho que quase todas as semanas faço arroz de pato. Eu gosto muito.
0: Quase todas as semanas irei jantar à tua casa, sendo assim.
2: Pronto, estás convidado. De vez em quando também, de 15 em 15 dias, um bacalhauzinho com natas.
0: Ah, desculpa lá. Então definimos os dias, por favor. À segunda é arroz de pato, à terça é bacalhau com natas.
2: E faço sempre também, todas as semanas, é frango no forno. Pronto, também. Que reúne as preferências lá de casa.
0: Está fechado. Pronto. Há bocado disse que lá em casa comemos muito massa com molho pesto.
2: Ai, eu adoro, mas não rio na preferência de toda a gente.
0: Esquisitos. Bom.
2: Eu faço massa a mais e depois faço para mim no dia a seguir ao almoço.
0: Ah, bem visto, bem visto. Agora a questão é, tomate cherry no forno com queijo mussarela. O tomate, leva no tomate, ah, ok, está bem, já percebi. O tomate leva com azeite, alho picado.
2: Orégano.
0: E depois de assado coloca-se o queijo mussarela, as rodelas por cima, temperado com sal, orégãos, pimenta preta, pimenta rosa. Leva tomilho também, muito importante, diz a nossa ouvinte. E ter pãozinho bom em casa é importante porque o molho é divinal. Pronto, é isto.
2: É bom.
0: Eu parece-me ótimo. Estou só à espera que alguém se chegue à frente com isto feito já, porque...
2: E nessa receita, se meteres um salmão também no forno e depois misturares tudo com uma massa, fica espetacular. Eu uso o queijo feta para uma receita desse
0: tipo. Bem, estamos aqui a aprender imensas coisas hoje. Obrigado,
2: e estás cheia de fome já.
0: Pois, exato. Normalmente o que acontece é isso. Há fome associada. Bom, vamos saber do trânsito. Chega numa oferta bem na cara, conta-nos lá as coisas.
2: Está um bocadinho mais demorado de Sintra, Lisboa, no IC19, a partir de Rio de Moura e até ao Nó da Crela, aqui na sequência de acidente entre Terceira e o Nó da Crela, e depois da fila Lisboa-Almada na Ponte 25 de Abril, a partir de Sete Rios, acesso da A5 em Monsanto, Almada-Lisboa, na chegada às portagens. Mantém-se cortada até perto das 10 da noite à Avenida da Índia. Tem a ver com a passagem da Volta a Portugal em bicicleta e foi necessário cortar esta Avenida da Índia em Lisboa por causa da passagem da Volta a Portugal. E quanto aos acessos ao Porto, nesta altura, mais compacta a 44, na Madalena, em direção a Coimbrões, por causa de acidente, dois sentidos da AEP e filas também na VCI, entre a Afurada e Francos, e do mercado em direção à A3.
0: Muito bem, o trânsito com a chefe Cláudia Macedo, que vai dar mais uma dica de sugestão para o jantar, ou mais uma sugestão para o jantar daqui a pouco.
2: Pronto. Combinado, pronto. Até já.
0: 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Já a seguir, Mark Ronson e Amy Winehouse, e daqui a pouco o Dermot Kennedy na Rádio Comercial.
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0: Dermot Kennedy, Treasure de Bruno Mars, já a seguir na Rádio Comercial. Ficámos a 13 minutos das 5.
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2: Daqui a pouco com o James Arthur e também com a Maru. E agora com a Catarina Leite. Vamos à edição das 5. Catarina, boa tarde.
3: Boa tarde. As autoridades portuguesas apreenderam cerca de 28 toneladas de cocaína desde o início do ano, uma quantidade superior ao total apreendido durante todo o ano passado. A informação foi avançada esta tarde pela Polícia Judiciária. Ontem foram apreendidas 5 toneladas de cocaína num navio porta-contentores no porto de Sines. Já foi dominado o incêndio em Mação, no distrito de Santarém. O fogo deflagrou esta tarde, mas já entrou em fase de resolução. Decorrem agora os trabalhos de rescaldo, por isso permanecem no local mais de 100 operacionais. O Benfica tem 3 baixas para a partida de amanhã, frente ao Arts, Orsnes, Ivanovic e Vanjaki não vão a jogo. Os encarnados recebem amanhã o Arts na terceira preliminatória da Liga Europa. O técnico Marco Silva diz que nada vai ficar decidido no primeiro jogo, mas destaca o fator casa.
4: Saber e sentir a importância do que é jogar no Estádio da Luz a primeira mão de uma eliminatória e fazer com que esse impacto tenha um peso decisório no primeiro jogo, nunca terá na eliminatória como teve, ou na decisão como teve o segundo jogo contra o St. Gallen. Essa é a diferença e a ambição é claramente ganhar o jogo.
3: O jogo entre o Benfica e o Arts está marcado para amanhã no Estádio da Luz. Esgotaram os óculos gratuitos para a observação do eclipse solar total de 12 de agosto. Confirmação dada pela agência Ciência Viva. Ivone Fachada, da direção, ainda não sabe se haverá reforço de stock, mas pede às pessoas para estarem atentas.
5: Eu aconselho as pessoas ainda durante o dia de hoje a verificarem se em algumas daquelas 660 óticas não haverá ainda algum reforço de stock. Pode acontecer. Diria às pessoas para estarem atentas porque estes seriam gratuitos.
3: Para saber se há stock de óculos gratuitos, deve consultar o site clubedavisão.pt. O eclipse solar acontece na próxima quarta-feira.
2: Portanto, passo pelo site para saber se os óculos se eclipsaram. Alguém tinha que fazer isto, desculpem, não? Obrigado,
3: foi
2: Patrícia.
3: Bom.
2: Cindy, eu continuo a fazer essas coisas. Foi bom, dentro do género. 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Ah, sim, o Pedro Roberto está de férias, alguém tem que pegar nisto. Ora bem, acidente no IC19, sentido Sintra-Lisboa, em Queluz, a fila começa na zona de Rio de Moro. Fila para a Ponte 25 de Abril, também perto de Sete Rios, também no acesso da A5 a partir de Monsanto. Abrandamento na segunda circular entre o Campo Grande e as Calvanas. Mais a norte, há um acidente na A44, na Madalena, a provocar fila desde a zona de Valadares, e temos trânsito lento na EP nos dois sentidos e filas na VCI entre o Mercado e a A3 e Francos e a Rábida nos dois sentidos. 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
2: Primeiro tudo está disponível no Rayo, o novo episódio desta semana, o novo episódio do Camarim, que sai esta semana, já lá está, pode encontrar a conversa com a Neni. A seguir, o Damiano Davi e daqui a pouco também a música nova da Maru na Rádio Comercial.
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Foi feito um estudo, entretanto, que sobre as melhores capas, as melhores capas de álbuns. Já estava a juntar tudo, é um calpo. As melhores capas de álbuns. Descobri-se com esse estudo que os anos 80 têm as capas de discos mais icónicas. E quem ficou em primeiro lugar foram os Beatles, com a capa do disco Abbey Road, que é mítico, obviamente, não é? Passagem de. Eles a passarem na rua, precisamente na rua Abbey Road, a passar ali na passadeira. Eu sinto que estou a ser altamente, como é que eu ia dizer? Redundante daquilo que estou a dizer, não é? Sim. Então, tanto que avançamos para o número 2. Número 2 é o Bad do Michael Jackson, que é uma fotografia dele. Eu não acho que esta capa seja assim tão espetacular. Eu percebo que é icónica, na verdade, tipo, marcou uma época e marcou uma fase da carreira do Michael Jackson, mas daí. E em terceira, aparece outra vez os Beatles com Sgt. Pepper's Lonely Hearts Club Band, que não só é um dos títulos mais longos de sempre de um disco, há piores, eu sei, mas também é uma capa super cheia e que tem imensos significados. E há pessoas que acham que há ali toda uma série de coisas escondidas e por aí afora. Já o que ficou em número 4, que é a música que nós vamos ouvir, não esconde nada, aliás, é uma coisa que está até bastante em perspectiva, mas isso fica para as pessoas que vão procurar a capa. Estou a falar de Nevermind, dos Nirvana. Portanto, fazemos aqui uma edição muito especial do meu Top 10 dos anos 90 e vamos diretamente, sei lá, ao número 3 ou assim, para recordar este Come As You Are desse disco. São os Nirvana agora na Rádio Comercial. São Belto nesse rádio. Boas férias, se for o caso. 5

Nash Olivia O'Brien na Rádio Comercial, a 27 minutos das 6 da tarde. Hoje é o dia em que temos os Ato e os Chutes e Pontapés na Expo Fasica em Cantanhede. A Ana Isabela Roja vai lá estar a partir das 9 da noite e de resto vai receber estes rapazes que vamos ouvir agora para uma conversa e vai tocar algumas das músicas do concerto deles, os Ato na Rádio Comercial. Mais logo a partir das 9.

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1: É uma das canções que não vai faltar mais logo de certeza no concerto dos À Toa, na Expo Afacica, em Cantanhede. Vamos transmitir algumas canções desse concerto mais logo com a Ana Isabela Roja. A emissão começa a partir das 9 da noite. A seguir, vamos saber o que se passa no trânsito.
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11: 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Como é que estão as coisas, chefe?
12: Ainda com abrandamentos na ligação de Sintra para Lisboa, junto a Terceira e o Nó da Crela. Há um corte de via esquerda na resolução de um acidente. No sentido inverso, a fila está entre Pina Manique e a curva do Palácio de Queluz. Abrandamentos na segunda circular, mais demorados das Torres de Lisboa para as Calvanas. Na Cril, entre a Pontinha e o Senhor Roubado e também entre Camarate e o Túnel do Grilo e na descida para o Odivelas. A fila na 25 de Abril chega à zona de Sete Rios e no acesso da A5 a partir de Caselas. Há demora também na saída de Lisboa para Cascais, a meio do viaduto Duarte Pacheco e até à zona de Monsanto. Há fila na Autoestrada do Norte em direção às portagens de Alverca. Tem a ver com um acidente que ocorreu já em Alverca, na rotunda de acesso à Estrada Nacional 10. Há também trânsito ainda demorado a norte nos acessos ao Porto pela Ponte do Freixo. Acidente nas Antas, fila desde a A44 e o acesso da A44 desde o centro de Gaia. Sentido inverso, fila em Canidelo para as Antas e abrandamentos também nos dois sentidos da Avenida AEP.
11: Chamei chefe à Cláudia Macedo, que ela há bocado sugeriu imensos pratos para os jantares da semana, não é? E portanto ficou, e já percebi que a Cláudia cozinha bastante bem. A ideia que me dá.
12: Dá a ideia e está correta. E lembrei-me de outro prato que também faço muitas vezes, que são bifanas e são espetaculares.
11: Ah, por acaso é daquelas coisas que eu em casa nunca me lembro de fazer.
12: E eu faço muito bem.
11: Qual é o ingrediente especial das bifanas? É vinho tinto.
12: Eu não sei, posso falar em álcool a esta hora?
11: Não devia, não é? Não seja o consumo, estás a pôr na carne.
12: Não, estou a pôr na carne. Pois. Portanto, eu ponho cerveja, eu ponho vinho, eu ponho whisky e eu ponho moscatel. Eu costumo dizer, malta, hoje é jantar bifanas bêbadas. Há asperas bêbadas e eu faço as bifanas bêbadas.
11: Mas a questão é, o porco ainda está vivo quando tu começas a...
12: Juro, olha, filho, eu já trouxe para um jantar da redação no Natal.

0: e um dia trago para vocês. Ficam espetaculares.
1: É assim, agora quero saber, provando, obviamente. Então, olha, obrigado pela dica.
0: De nada. Estou aqui para vos servir.
1: Até eu fiquei a andar um bocado de lado só de ouvir essa descrição
0: fica
1: toda.
0: Mesmo bom.
1: Ficar mesmo...
0: Calma, mas não é tudo ali ao mesmo tempo.
1: Não, claro, obviamente. Claro, que vai ficar ali algum tempo.
0: Deve ter ficar sem voz.
1: Mas, pois, eu percebo. Até eu, olha, já estou a começar a gaguejar. O trânsito na Rádio Comercial. 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Basicamente é sol, não é? Algumas nuvens, como de resto temos tido durante a manhã no litoral centro do país, mas também não vão incomodar muito. De resto, amanhã temos uma nova subida das temperaturas máximas. E são elas 24 graus para o Porto, Viana do Castelo e Aveiro vão chegar aos 25, Leiria aos 27, Braga, Guarda, Coimbra e Lisboa 31. A partir daqui até ao final é sempre acima dos 30. Portanto, Vila Real, Viseu e Santarém 33, Setúbal e Faro 34, Bragança e Porto Alegre 35, Évora e Beja 37 e Castelo Branco, volta a ser a cidade mais quente do país, vai chegar aos 38 graus. 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Consigo, segue o Já Se Faz Tarde até às 7 com o Diogo Beja, a Joana Azeite está de férias, e seguem também os Tame Impala aqui com a Jenny. A canção chama-se Dracula e depois vamos recordar os The Weasel. Boa viagem, bom regresso a casa, se for o caso.

0: E obviamente a garantia da Rádio Comercial. Ficámos a 10 minutos das 6 da tarde. A seguir, Shut Up and Dance, Walk the Moon.
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0: É assim que se chama, Hater I Made You Love Me. É a música nova da Ariana Grande na Rádio Comercial. A um minuto das seis. O Miles Smith toca já a seguir e nós vamos à edição das 6 com a Catarina Leite. Boa tarde, Catarina.
1: Boa tarde. Cerca de 28 toneladas de cocaína foram apreendidas este ano em Portugal, valor que já ultrapassou o total do ano passado. A informação foi confirmada esta tarde por João Oliveira, o diretor da Unidade Nacional de Combate ao Tráfico de Estupefacientes da Polícia Judiciária.
2: Já estamos só em início de agosto, ou seja, temos uns meses pela frente até ao fecho do ano. Já foi apreendida uma quantidade de cocaína superior ao total apreendido durante todo o ano de 2025.
1: E ontem foram apreendidas 5 toneladas de cocaína num navio porta-contentores no Porto de Sines. Na última hora, a notícia de um incêndio florestal em Abrantes, no distrito de Santarém, deflagrou em Rio de Moinhos. De acordo com o site da Proteção Civil, o fogo já terá sido dominado. No local permanecem mais de 100 operacionais e 2 meios aéreos. O Benfica recebe amanhã o Arts para a Liga Europa. Marco Silva não vai poder contar com 3 jogadores, Oshnas, Ivanovic e Banjaki. O técnico diz que nada vai ficar decidido no primeiro jogo, mas destaca o fator casa.
3: Saber e sentir a importância do que é jogar no Estádio da Luz a primeira mão de uma eliminatória e fazer com que esse impacto tenha um peso decisório no primeiro jogo, nunca terá na eliminatória como teve, ou na decisão como teve o segundo jogo contra o St. Gallen. Essa é a diferença e a ambição é claramente ganhar o jogo.
1: O Benfica recebe amanhã o Arts na terceira pré-eliminatória da Liga Europa. O jogo está marcado para as 8 da noite no Estádio da Luz. A segunda mão é na próxima semana na Escócia. Ulius Johansson venceu esta tarde o prólogo em Lisboa. O dinamarquês é o primeiro a vestir a camisola amarela na volta a Portugal em bicicleta. A primeira etapa é amanhã. O pelotão vai percorrer mais de 150 quilómetros entre Lourinhã e Queluz, em Sintra.
0: Um minuto depois das 6 da tarde na Rádio Comercial, está na hora de conferirmos o que se passa no trânsito. 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E complicou-se de que maneira desde a última hora. Temos um acidente na Marginal, em Caxias. A fila começa na zona de Passo de Arcos, no sentido de Cascais-Lisboa. De Lisboa para Cascais há também um acidente na A5, junto ao estádio. E a fila começa na zona de Miraflores. Antes, temos abrandamento a partir do viaduto para Monsanto. E no sentido contrário, a fila de Caselas para a Ponte 25 de Abril, também quando mora a partir da zona de Sete Rios, no final do Eixo. Abrandamentos nos dois sentidos da Segunda Circular para o Campo Grande, na Cril para Olival Bastos e na Ponte Vasta Gama, em direção ao Montijo. Há trânsito lento ainda no IC19 entre Pina, Manique e Queluz e fila na Autoestrada do Norte na saída para Alverca devido a um acidente que aconteceu na rotunda da Nacional 10. No Porto, um pouco mais simples esta hora, em todo o caso com as habituais filas na EP nos dois sentidos, na VCI entre o Feixo e entre o Freixo e as Antas e entre Francos e a Furada, no sentido contrário demoram da Via Norte para as Antas. Há fila também na A44 entre Oliveira do Douro e o acesso para a Ponte do Freixo. 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
0: A seguir com a música nova do Miles Smith, daqui a pouco Lady Gaga.
5: A

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Lady Gaga na Rádio Comercial com Million Reasons. 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

0: Em casa, no carro, em todo lado, a melhor música, os melhores podcasts sempre. Aqui com a Dua Lipa, esta chama-se Houdini. E para não perdermos o ritmo, eu disparo já à próxima. E de resto, posso pedir este jingle emprestado às manhãs da comercial?
1: O meu carro é uma disco.
0: Isto é bom para quem está na praia ainda, ou para quem está a sair da praia, ou só para quem está a regressar a casa. Bom regresso a casa, boa viagem com a Rádio Comercial. Vamos recordar os Mojo e depois atenção à incrível música nova dos U2.

0: temos que cantar um Where the Streets Have No Name. Esta street tem nome, chama-se Street of Dreams. É a música nova dos U2 na Rádio Comercial. A 23 minutos das 7 da tarde, já a seguir vamos saber o que se passa no trânsito. Boa viagem.
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4: Vamos conferir o que se passa no trânsito, é uma oferta da Benacar. Há uma hora estávamos aqui muito divertidos a falar de bifanas e por aí fora, e entretanto isto ficou uma confusão toda também, Cláudia Macedo.
5: Alô?
4: É isso, não é?
5: Sim, sim, ficou uma confusão. O trânsito ou a culinária?
4: Não, não, eu estou a falar do trânsito.
5: Okay.
4: A culinária parece-me para ti é bastante simples. Tu és uma chefe de renome.
5: Muito obrigada.
4: De nada.
5: No trânsito, sim, de facto, ficou um bocadinho mais complicado, mas já com os acidentes da Marginal e da Autoestrada de Cascais resolvidos, ficaram as filas no sentido Lisboa-Cascais, ainda entre o viaduto e a Pimenteira, e depois de Caselas em direção ao estádio, para a ponte em Caselas e a partir de Sete Rios no Eixo, entre Pinamanique e Que é Luz e do Estado Maior para o Nó de Pinamanique no IC19, a segunda circular Campo Grande Calvanas nos dois sentidos, nas saídas para o Olival Basto na Cril e na Vasco da Gama, a meio do tabuleiro, em direção ao Montijo, a melhorar a A1 entre Santiri e Alverca, já com os acidentes resolvidos. No Porto, fila na ligação entre o Mercado e a A3 e a partir da Via Norte para as Antas, aliás, da Via Norte para Francos, na via de cintura interna, no sentido inverso, a fila em Canidelo em direção às Antas, os dois sentidos da AEP ainda preenchidos e a fila na A3 começa com a ligação da A4.
4: Muito bem, obrigado pela ajuda e amanhã cá estaremos na
5: combinado, noite. Até amanhã.
4: Beijinho e bom jantar. Hein?
5: Obrigada, obrigada. Hoje vou jantar fora.
4: Chefe, forçado.
5: Hoje estou de folga.
4: Muito bem, então vá, beijinhos e bom jantar. 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Amanhã, nuvens durante a manhã no litoral centro do país. Não vão incomodar muito, de resto temos uma nova subida das temperaturas máximas. Vão ser de 24 graus para o Porto, Viana do Castelo e Aveiro vão chegar aos 25, Leiria aos 27, Braga, Guarda, Coimbra e Lisboa 31, depois temos Vila Real, Viseu e Santarém com 33, 34 graus previstos para Setúbal e para Faro. Já Bragança e Porto Alegre vão chegar aos 35, Évora e Beja aos 37 e Castelo Branco é a cidade mais quente do país, ou vai ser a cidade mais quente do país, com 38 de máxima. 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

0: Os Calema na Rádio Comercial, que amanhã vão estar na Expo FACIC, em Cantanhede, onde já está a Ana Isabela Roja. A partir das 9, ela vai estar em direto a partir de Cantanhede. Vamos ouvir boa parte do concerto dos À Toa, que vão ser também convidados da Roja. É uma emissão especial a não perder depois das 9. Já a seguir, Wilson Honrado para lhe dar a melhor música sempre. Antes ainda, Harry Styles e Gavin James na Rádio Comercial. Amanhã às 4, estou de regresso para mais um Já Se Faz Tarde. Até amanhã.
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0: Tenha um ótimo final de tarde com a Comercial e a melhor música sempre. Eu sou o Wilson Honrado. Daqui a pouco vou tocar novos 40 minutos seguidos. Começamos com o Ed Sheeran. Primeiro, as notícias na Comercial com a Catarina Leite. Olá, Catarina.
1: Olá, boa tarde. Foi encontrado morto um dos detidos na apreensão de cocaína em Sines. Estava na cadeia anexa à Polícia Judiciária de Lisboa. A informação é avançada pela RTP. Adianta que se trata de um cidadão estrangeiro que pertencia à tripulação do navio, suspeito de envolvimento numa rede internacional de tráfico de droga. O corpo foi encontrado pelos guardas prisionais pelas 8 da manhã. A Direção-Geral de Reinserção em Serviços Prisionais já abriu um inquérito para apurar as circunstâncias da morte. E este ano as autoridades já apreenderam cerca de 28 toneladas de cocaína em Portugal, valor que já ultrapassou o total do ano passado. A informação foi confirmada esta tarde em conferência de imprensa por João Oliveira, o diretor da Unidade Nacional de Combate ao Tráfico de Estupefacientes da PJ.
2: Apesar de estarmos só em início de agosto, ou seja, temos uns meses pela frente até ao fecho do ano, já foi apreendida uma quantidade de cocaína superior ao total apreendido durante todo o ano de 2025.
1: Ontem foram apreendidas 5 toneladas de cocaína num navio porta-contentores no Porto de Sines. O Sindicato dos Médicos Dentistas defende que a criação da carreira especial no SNS vai permitir uma contratação mais estável e diminuir a precariedade. O presidente do sindicato explica que neste momento há uma situação confusa em relação aos contratos. A carreira especial do médico dentista no Serviço Nacional de Saúde foi promulgada esta semana pelo presidente da República. Julius Johansson é o primeiro líder da Volta a Portugal em bicicleta. O dinamarquês venceu esta tarde o prólogo em Lisboa. Veste agora a camisola amarela. A primeira etapa da volta é amanhã. O pelotão vai percorrer mais de 150 quilómetros entre Lourinhã e Queluz, em Sintra.
0: Notícias na Comercial outra vez às 8. 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Cláudio Macedo, boa tarde, como é que está tudo?
3: Olá, boa tarde. Ainda com a fila Lisboa-Almada perto de Campolide, 25 de Abril, o acesso da A5 em Caselas e de Lisboa para Cascais ainda fazer o viaduto com demora até pelo menos à zona de Monsanto, depois o percurso entre Miraflores e o Estádio, a Marginal agora com mais trânsito também entre Caxias e Passo de Arcos em ambos os sentidos. Mantém-se abrandamentos no IC19, Pinamanique-Queluz e do Estado Maior para o nó de Pinamanique, entre as Torres e as Calvanas na segunda circular, no sentido inverso para o Campo Grande, saídas para o Olival Basto e entre Camarate e o Túnel do Grilo na Cril. Quanto aos acessos à cidade do Porto, ainda lentos os dois sentidos da Avenida AEP, parte final da A3 em direção à VCI, no sentido Freixo a Rábida, fila Mercado A3 e da Via Norte em direção à Rábida, no sentido inverso à fila, a partir de Francos e até à passagem pelo Nó das Antas.
0: Obrigado, Cláudia. 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Olá, eu sou o Wilson Honrado. Tenha uma ótima quarta-feira com a Comercial. Um bom dia de férias, se for o seu caso. Fique para ouvir 40 minutos de música seguida com os Red Hot Chili Peppers, DJ Snake, o Guy Ali e primeiro o Ed Sheeran.

E mais logo aqui na comercial, vamos ter a Ana Isabela Roja em direto da Expo FACIC. Ela vai transmitir o concerto dos À Toa depois das 10 e falar com eles logo no arranque da emissão.

0: Chama-se Emocional e é a música nova do Fernando Daniel na Rádio Comercial. 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O modo férias faz-nos mesmo perder a noção dos dias, não faz? Há quem acorde quando está de férias convencido que é sábado, mas afinal é só quarta-feira. Isso tem uma explicação. Parece que quando saímos da rotina o cérebro deixa de usar as referências habituais e o tempo parece que passa de forma diferente. Sabe que é hoje, não sabe? Quarta-feira, estamos a meio da semana. Para si só mais um dia de férias. A seguir, não perca os Lucas Graham na Comercial 7 Years.
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0: Chama-se Amor Sem Pressa e é a nova do David Fonseca na Rádio Comercial. Eu sou o Wilson Honrado, hoje com uma emissão mais curtinha. A Ana Isabel Roja chega a partir das 9 em direto da Expo FACIC. Ela vai estar lá para contar-lhe tudo sobre este dia de Expo FACIC e também para conversar com os à toa e transmitir o concerto depois das 10 em direto para si que não pode ir à Expo FACIC em Cantanhede. Vai poder ouvir o concerto dos à toa aqui na Rádio Comercial. A seguir, não perca o Pablo Alborán.
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0: Bem-vindo à Comercial e boas férias, se for o seu caso. Eu sou o Wilson Honrado, são menos de 30 segundos até voltarmos à melhor música sempre.
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0: Olá, boa noite, quarta-feira com a Comercial. Daqui a pouco, 9:40 minutos de música seguida. Começamos com o Luís Capaldi. Primeiro, vamos atualizar as notícias, edição da Catarina Leite.
1: Os serviços prisionais confirmam, foi encontrado morto na cela um dos detidos da Operação Skydrop. Pertencia à tripulação do navio, onde foram apreendidas ontem 5 toneladas de cocaína. O homem estava sozinho numa cela da prisão junto à Polícia Judiciária de Lisboa. Foi encontrado morto esta manhã. A Direção-Geral de Reinserção em Serviços Prisionais já abriu um inquérito para apurar as circunstâncias da morte. O Governo reforça que está contra as portas escancaradas na imigração. O Ministro da Economia diz que não deram um bom resultado, mas sublinha que Portugal está receptivo a acolher todos os imigrantes que tenham condições para trabalhar.
2: Nós estamos abertos à imigração que tenha condições para trabalhar. E, portanto, todos os imigrantes que quiserem entrar em Portugal e que tenham condições de trabalhar, designadamente se tiverem um emprego e uma casa, entram com grande facilidade. Há quase que uma via verde para quem tiver emprego e quem tiver casa, entra muito rapidamente em Portugal. Não há nenhuma limitação à entrada de imigrantes que tenham condições de trabalhar em Portugal. Só temos limitação, é a entrada indiscriminada de qualquer pessoa que queira entrar. Isso não pode ser. As portas escancaradas não deram bom resultado.
1: Declarações do ministro Castro Almeida esta tarde em Gavião, no distrito de Porto Alegre. O rei de Espanha vai receber amanhã o presidente da cidade autónoma de Ceuta. O encontro acontece uma semana depois da entrada ilegal de mais de 70 mil pessoas no enclave espanhol no norte de África. A GNR de Bragança e a Guardia Civil vão reforçar o patrulhamento no dia do eclipse. Vão ter patrulhas conjuntas para garantir a segurança e o fluxo rodoviário entre Portugal e Espanha. O eclipse solar acontece na próxima quarta-feira. Será total nas aldeias de Rio de Honores e de Guadramil, em Bragança.

Leonora Roja na Rádio Comercial, a melhor música e os melhores podcasts sempre. Temos outra à Roja depois das 9, a nossa Ana Isabela Roja. Ela vai estar em direto desde o Alfacica em Cantanhede com a transmissão do concerto dos À Toa. Antes vai estar a

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0: Boa noite, não perca a Stella Left e a seguir na Comercial, Something to Lose.
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0: pego, não pego, não. Boa noite, boas férias, se for o seu caso. A Ana Isabela Rojas chega daqui a pouco. Ela vai estar em direto da Expo FACIC. Vai transmitir para si que não pode ir até Cantanhede o concerto dos À Toa. Em direto da Expo FACIC. Quer ouvir? Fique ligado à comercial. Eu sou o Wilson Honrado, cá estarei amanhã a partir das 7. Tenha uma boa noite.
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0: É música nova, ótima proposta para o TNT, todos no top. Não está fácil a música que reúne o Virgul e o Maninho. 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No domingo, às 6 da tarde, está de regresso mais uma tabela com as 20 mais a partir das 6 da tarde. Agora, vamos saber como é que foi o dia de hoje?
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2: Esta quarta-feira, a Polícia Judiciária fez saber que desde o início do ano foram apreendidas cerca de 28 toneladas de cocaína. É uma quantidade superior ao total apreendido durante todo o ano passado. Ontem foram apreendidas 5 toneladas de cocaína num navio porta-contentores, no Porto de Sines. 3 pessoas foram detidas. De acordo com a RTP, uma delas foi encontrada morta na cela e já foi aberto um inquérito para apurar as circunstâncias da morte. A Inspeção-Geral das Atividades em Saúde arquivou o processo relacionado com a morte de um recém-nascido depois da mãe ter ido a 5 hospitais dos distritos de Lisboa e Setúbal, queixava-se de dores em junho do ano passado. De acordo com o processo da IGAS, citado pelo Notícias ao Minuto, não houve falhas estruturais de organização do serviço. O caso está a ser investigado pelo Ministério Público. Há precisamente um ano, Portugal chorava a morte de Jorge Costa, o antigo jogador e dirigente do Futebol Clube do Porto, foi vítima de paragem cardiorrespiratória. Desde então, o clube não usou mais o número 2. Começou hoje com o prólogo, a volta a Portugal em bicicleta. O vencedor foi o dinamarquês Julius Johansson. A primeira etapa é amanhã entre Lourinhã e Queluz, em Sintra. Ivanovic, Arsenas e Banjaki vão ficar de fora da recepção do Benfica ao Hearts. Na terceira pré-eliminatória da Liga Europa, o treinador Marco Silva diz que nada vai ficar decidido no primeiro jogo, mas destaca o fator casa.
3: Saber e sentir a importância do que é jogar no Estádio da Luz a primeira mão de uma eliminatória e fazer com que esse impacto tenha um peso decisório no primeiro jogo, nunca terá na eliminatória como teve, ou na decisão como teve o segundo jogo contra o St. Gallen. Essa é a diferença e a ambição é claramente ganhar o jogo.

0: primeiro jogo nunca terá na eliminatória como teve, ou na decisão como teve o segundo jogo contra o St. Gallen. Essa é a diferença e a ambição é claramente ganhar o jogo.
1: Benfica Hearts é amanhã às 8 da noite no Estádio da Luz. E se queres os óculos próprios para ver o eclipse solar a 12 de agosto, procure bem porque os gratuitos já esgotaram. A agência Ciência Viva diz que ainda não sabe se haverá um novo reforço do stock. Pode consultar toda a atualidade no nosso site. Até amanhã.
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3: Obrigada, Ana Lucas, e até amanhã. Nós estamos novamente na Expo Pacífico em Cantanhede.

0: diferença. Nós sempre dissemos, nós
1: estava a chegar ao quarto do hotel e aí dei de caras com o Guilherme, pá, efetivamente tive para lhes dar uma coisa, mas pensei, ele está aqui num momento de descanso, não vou dizer nada, mas fiquei embasbacado um bocadinho.
0: Fogo, não é?
1: Eu vou dizer um bocadinho.
2: Aquele starstruck, não é? Tipo,
1: passar,
2: e agora?
1: Pode passar, com licença.
2: Portanto, vocês hoje vão abrir para os chutes. Ui,
0: é verdade.
2: Altamente.
0: É verdade.
2: Qual é a vossa música preferida de chutes?
1: É isso, é muito difícil.
0: Eu, para mim, é o Casinha, clássico. É Casinha.
2: Tens de passar à Catarina, senão ela,
3: eu
2: coitadinha.
3: Eu vou dizer Homem do Leme.
2: Olha, é bonito.
3: Eu vou para o Homem do Leme.
4: Era o que eu ia dizer também. Muito icónico.
1: Epá, não sei se consigo, demasiado. Não sei se consigo escolher. Gosto mesmo muitas. Não vou escolher nenhuma. Cai. Foi a primeira que ouvi, se calhar.
2: Também é fixe, também é fixe.
3: Primeiro solo que eu aprendi.
2: Olha. É fixe.
0: Porque chutes é aquele assunto que é sempre. Qual é que é a vossa favorita dos chutes?
2: É, sim.
0: É chutes, sim.
2: Adoro. Olha,
0: normalmente para bandas, não é?
2: A música dos Atua que vos dá mais prazer tocar ao vivo?
0: Ah, foi. É assim, eu acho que não tem. Pelo menos eu falo por mim, não tem a ver com a música. Eu gosto muito da Tuna Tua, tem a ver com o momento, tem a ver com as pessoas, porque para nós o especial é isso, não é? Nós somos compositores, escrevemos canções e o nosso objetivo é que as nossas canções unam as pessoas, não é? E que façam parte dos momentos de partilha, de união. E até quando nós chegamos aos concertos e sentimos a malta toda a cantar em conjunto, eu acho que até podia ser o hino, não é? Agora ainda é mais especial por ser a nossa, não é? Por ser a Tuna Tua. Sentimos-nos privilegiados, não é?
2: Nesse é giro falares em união. Porque a vossa logística é um bocadinho complicada, não é? Pelo que eu percebi, vocês moram todos em sítios diferentes do país e é muito difícil conseguirem reunir-se fisicamente para conseguirem ensaiar. Como é que vocês fazem isso?
1: Ah, o ensaio foi hoje aqui à tarde. Temos de admitir, cada um na sua. É o tu na tua e eu na minha.
0: Exato.
1: A gente, okay. Vive, a gente vive o que canta. E chegámos aqui e a malta muito simpaticamente deixou-nos fazer um bocado de barulho. Tivemos a ensaiar com muita força em casa, a Catarina fez o arranjo, mandou-o ainda ontem.
2: É uma troca de galhardetes constante.
1: Sim,
2: não é?
1: sim.
3: E está sempre pim.
2: Pois, porque mora longe.
1: O Tiago acho que está a tocar na cama do hotel, né? Está com a desmentar.
4: É, não há bateria, toca-se com o que temos à frente.
2: Panelas,
4: e faz para as pessoas. tem que ser.
2: Para quem não sabe, o vosso nome também vem um bocadinho assim ao acaso daquilo que vocês faziam, não é? Fazem a coisa assim, não é à toa, no mau sentido, obviamente, mas querem dizer só assim muito rapidamente porque o nome à toa, porque é tão giro.
0: É por isso, porque sempre fizemos tudo com. Pronto, com alguma falta de compromisso, não é? Na verdade, não pela falta de seriedade,
2: claro.
0: Mas. Por, pronto, estávamos
2: as coisas foram acontecendo, não é?
0: Estávamos a descobrir, exato. E era tudo um bocadinho à toa, as coisas iam-nos acontecendo à toa.
2: Olha, e à toa, à toa, a coisa vai acontecendo e vai acontecendo muito bem, porque eu já estive a perceber em off que vocês não vão parar nos próximos 12 dias. Isto é incrível. É. Vocês têm concertos todos os dias.
0: Somente ensaios.
1: Somente um dia que é.
2: Só um dia que conseguem descansar, amei?
1: Esta é sempre a.
2: Todos os dias seguidos. Como é que vocês conseguem aguentar esta vida?
1: Vamos descobrir, vamos descobrir.
2: Não é fácil, tipo, tomam vitaminas, fazem alguma coisa, mas isso é engraçado.
0: Eu acho que há momentos que são cruciais, não é? É muito importante a forma e o carinho como nos recebem os promotores, as equipas de produção.
2: Conseguem estar descansados apesar do stress.
0: Sim, a nossa equipa técnica, as pessoas, é uma coisa que nós muitas das vezes não, às vezes pode não parecer diretamente que contribui, mas contribui muito. E de formas, pá, nós no nosso caso temos muita sorte, que é o nosso público muitas das vezes até percebe que nós estamos mais cansados, às vezes até nas fotografias nos deixam estar, calminhos, não é chatear.
2: Como
0: muito, não é? A palavra chatear não é ideal, porque não é chatear nunca, não é? Estão a partilhar o amor deles connosco, claro. E aquilo que nós temos em comum, que é esta paixão pela música. Mas todo esse apoio de estarem cá, de cantarem connosco, nós pedimos uma luz e eles meterem, de pedirmos um braço no ar e eles meterem as palmas, isso para nós é.
2: E vai acontecer hoje,
0: torna-se mais fácil.
2: Certeza absoluta que o público de Cantanhedo vai responder aquilo tudo que vocês pedirem.
1: Olha, esperemos que sim.
2: É a vossa primeira vez aqui na Expo FACIC?
0: É.
1: Não é? Tenho quase certeza.

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A Rojinha consigo até bem perto da meia-noite. Mais uma noite de Expo FACIC em Cantanhede, com a melhor música. A partir das 10, temos no palco principal, mesmo viradinho aqui para o estúdio da Rádio Comercial, os À Toa, que há pouco passaram por aqui e acabaram por contar à Rádio Comercial que hoje, para além de ser uma estreia na Expo FACIC, é uma estreia também antes do Chutes e Pontapés, de quem eles são muito, muito fãs, há muitos anos, desde sempre, e vão estrear também uma música nova com os Dama, que se chama 112. A música vai estar disponível amanhã, a partir da meia-noite. Mas quem estiver aqui na Expo FACIC, hoje, esta noite, em Cantanhede, vai poder ouvir em primeira mão esta música nova. Já a seguir, Bruno Mars. Daqui a pouco já falamos sobre os 50 mil euros que temos nos Show Me The Money esta semana.

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8: Está tudo aqui e nós estamos em direto da Expo FACIC em Cantanhede. Daqui a pouco já lhe vou dizer como é que se pode habilitar a 50 mil euros em jackpot no Show Me The Money. Já a seguir, a banda que amanhã vai passar por aqui. São os Calões.

0: Bear, o guitarrista dos Foo Fighters, que ainda chegou a tocar com os Nirvana, faz hoje 67 anos. Muitos parabéns. Sim, que eles ouvem a Rádio Comercial online, em direto para todo o mundo, radiocomercial.pt. Daqui a pouco, não a cara.
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0: Mas, ainda antes, relembrar que há 50 mil euros em jackpot no Show Me The Money esta semana. Vai acontecer a chamada telefónica na próxima sexta-feira. Já lhe dou todos os pormenores. Não fuja.
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0: 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Obrigada, malta da Expo FACIC. É que os ouvintes vão passando aqui pela frente do estúdio da Rádio Comercial e vão dizendo adeus. Eu acho que eles estão a ouvir a emissão ali fora, Miguel. Não, não estão. Pronto, ok. Pensei que isso pudesse estar a acontecer, mas não temos as colunas ali fora. Bom, se vier até a Expo FACIC, não se esqueça de passar aqui pelo estúdio da Rádio Comercial. Venha cumprimentar-nos. Vamos estar aqui hoje e amanhã, até à meia-noite, com transmissão de alguns concertos. Obrigada aos atores por nos deixarem transmitir uma grande parte do concerto que vão dar daqui a pouco, a partir das 10 da noite. Eles estiveram também aqui no estúdio da Rádio Comercial. Se quiser conferir esse momento, está nas nossas redes sociais, no nosso Instagram, é procurar por Rádio Comercial. Entretanto, eu há pouco estava a dizer-lhe que depois da manhã temos mais um jackpot do Show Me The Money. Vou testar a equipa da Rádio Comercial que está comigo aqui em estúdio, em Cantanhede. Vou fazer perguntas sobre o Show Me The Money. Nós dizemos isto 50 mil vezes, todos os dias, na emissão. Se alguém não acertar, vai lá para fora. Não fica aqui dentro do estúdio. Miguel, o técnico. Vamos começar pelo Miguel. Qual é o jackpot desta semana do Show Me The Money?
1: 50 mil euros.
0: Ih, espetacular. Isabel, anda cá. Qual é a palavra que tem que se enviar para a mensagem? Não.
2: Não é.
0: Não é.
2: Não é.
0: Começa por V.
2: Vencer.
0: Vencer. Palavra vencer. Agora, para um número, Salvador. Anda cá, Salvador. Salvador, que está aqui nas nossas redes sociais. Qual é o número para onde se deve enviar a palavra vencer? Começa por um 6.
3: 6, 8, 900.
0: Ai, espetacular. Pronto, está tudo. Isto é incrível. Isto não foi combinado, juro que não foi mesmo. Portanto, o que tem de fazer é enviar a palavra vencer para o número 108.900. Cada mensagem escrita custa 1,5€ mais IVA. E está a valer, como disse o nosso Miguel, 50 mil euros em jackpot na próxima sexta-feira. Entretanto, os atores estão a entrar em palco.
4: Já lá vai. 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
0: A partir de agora... Não, eu sei que... Espera. Taimin Pala com Jenny estavam com muita vontade de tocar, mas não vai acontecer. Porquê? Porque temos os Atua neste momento em palco na Expo FACIC, em Cantanhede. Um exclusivo da Rádio Comercial. Boa noite, ótima quarta-feira.

0: de regressar à transmissão do concerto dos À Toa na Expo Fasic em Cabinho.
1: Senhoras e senhores, meninas e meninos, chegou a altura de saberem que acho que estamos em direto na Rádio Comercial. Façam lá barulho lá para
0: cá, para
1: toda a gente ouvir. Ok, Expo Fasic, eu vou precisar de vocês nesta canção, ok? Pessoal, tem que se ouvir lá em casa.

nos dão a oportunidade de concretizar os nossos sonhos. Família, um grande aplauso para todos vocês que ouvem música portuguesa, se faz favor. E se há pouco falávamos dos chutes, como um exemplo que são para todos nós e para toda a gente que começa uma banda naturalmente, sonha imediatamente com chutes e pontapés. Nós tivemos uma banda e temos uma banda que nos inspirou muito também, que são os Azeitonas. Conhecem? Tivemos o privilégio de fazer uma música com eles, que se chama Drama, e vamos cantá-la aqui para vocês. Foi o meu grande amigo Mário Monjinho que começou por fazer o refrão, uma grande salva de palmas para ele. Nossa cara.

0: na Rádio Comercial, a melhor música sempre, em casa, no carro, em todo lado. Estamos em direto da Expo Fasic, em Cantanhede, para transmitir grande parte do concerto dos À Toa, que continuam em palco. Vamos sentir um bocadinho desta energia.
1: Então, para o nosso jogo resultar, eu vou fazer mais uma pergunta, e vocês têm que ser sinceros. Por barulho, quem é que sabia que nós escrevemos canções para outras artistas? Ainda são alguns. Agora, para também não ser... Pronto. Constrangedor, levanta o braço quem não sabia. Sem problema nenhum, não tem mal. Para o jogo funcionar. Ok, ainda são uns quantos. Então vamos fazer aqui uma brincadeira. Nós vamos cantar três canções das quais fizemos parte do processo de criação.
0: Isto vai ser muito giro.
1: E vocês, no final eu vou-vos perguntar se conheciam apenas uma, duas ou as três.
0: Eu acho que vão conhecer todas.
1: O jogo é o seguinte. Como não estão cá os artistas em questão, destas canções... Nós gostávamos muito de perceber quais é que são as canções mais populares destas três. Pá, uma brincadeira nossa, só para estarmos
0: aqui
1: a par.
0: Eu acho que vai ser a última, parece-me.
1: Portanto, no intervalo de cada ronda, da primeira para a segunda canção, vocês fazem barulho com o nível de intensidade que essa canção vos marcou ou da quantidade de vezes que a ouviram. Ou... Pronto, estão a perceber, não é? Muito simples. Então, três rondas e no final eu vou querer saber quem a conhecia. Naturalmente, preciso que cantem connosco, bem alto. Então vamos lá à primeira.

Família, antes de avançarmos, mandar aqui um grande abraço aos nossos queridos amigos vizinhos que estiveram cá com vocês também há uns dias e que foram embora daqui muito, muito felizes. Aliás, nós hoje contávamos a vir para cá, falei com eles e eles disseram, pá, vão adorar, é um público maravilhoso. E um agradecimento também à Rádio Comercial por apoiar a música portuguesa, a música escrita em português e por nos ajudar há tanto tempo desde o início. Uma grande salva de palmas para eles. E agora vamos até uma música que nós fizemos com os vizinhos, chama-se Já Não Saio.

0: Obrigado!
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0: Nesta próxima música, eu só preciso que vocês decorem a frase "na próxima vida", para cantarmos todos juntos numa só voz. Pode ser, família? É muito fácil, só temos de decorar "na próxima vida". Pode ser? Pode ser ou não? Lado esquerdo? Lado direito? Estão preparados? Na próxima vida, só isto. Vamos? Todos juntos assim.

0: Próxima vida, os à toa.
1: Muito obrigado!
0: Aqui na Rádio Comercial, a melhor música sempre, em casa, no carro, em todo lado, onde quer que esteja, esteja aqui na Expo FACIC, connosco, em Cantanhede ou em qualquer parte do mundo, radiocomercial.pt. Temos sempre emissão online. Já regressamos ao concerto dos à toa. Daqui a pouco temos alguns compromissos.
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0: uma chegada do fim de semana, que já não falta tudo, não é? Estamos precisamente a meio da semana, continuação de uma ótima quarta-feira, mas como eu estava a dizer, com a chegada do fim de semana, chega também isto.
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Continuamos em direto da Expo FACIC em Cantanhede, um certame que vai acontecer ainda até ao próximo dia 9, ou seja, até ao próximo domingo. Vamos cá estar hoje e amanhã para acompanhar alguns concertos. Hoje estamos a acompanhar o concerto dos À Toa, que continuam a dar um espetáculo incrível no palco principal.

0: Catarina, que tem as estrelinhas que eu lhe dei quando veio aqui ao estúdio da Rádio Comercial. Se quiser, pode ver esse momento também nas nossas redes sociais. Está muito mais brilhante agora. Agora atenção, porque vai acontecer aqui um momento único e exclusivo na Rádio Comercial. Música nova dos Atua, que só sai amanhã, a partir da meia-noite.
1: Como nós estamos a dizer desde o início, hoje é uma noite muito especial para nós. Nós estamos mesmo muito orgulhosos daquilo que nos está a acontecer. É daquelas noites que pá, vamos chegar a casa, vamos estar a descansar e não vamos saber bem o que é que aconteceu. E para nós é muito importante esta questão de conseguirmos estar com outras bandas, de estarmos unidos, de sentirmos que a música portuguesa é um espaço de partilha, é um espaço onde sonhamos e onde outros dão as mãos, até porque nós, a nossa banda, inicialmente é formada no Alentejo, e o Alentejo e o canto alentejano é nada mais nada menos do que isso, um espaço de partilha onde a tradição e onde a raiz vai passando de geração em geração. E nós, felizmente, ao longo dos nossos 12 anos de banda, passámos por muita gente, passámos por muitos músicos, passámos por muitos técnicos. Aliás, estamos a cruzar-nos com pessoas que trabalharam durante anos connosco e que hoje em dia não, já deviam estar na equipa dos chutes, né? Quer dizer que hoje em dia estão na equipa dos chutes. Entretanto, apareceram os miúdos, os chutes, para levar-nos à equipa técnica. Não, na verdade, nós é que, pronto, cederam-nos por empréstimo. E é muito bom quando nos cruzamos aqui na estrada, quando nos cruzamos em estúdio. E nós tivemos a sorte de nos cruzar com uma banda, com grandes amigos nossos, há 12 anos, logo quando começámos, logo no início. E desde então que nós formámos uma grande amizade. Estranhamente, nunca fizemos nada juntos até agora, e amanhã à meia-noite preparamos-nos para lançar uma música juntos. A música chama-se 112, os nossos amigos chamam-se Dama, e nós pensámos, pá, vamos à Expo Facic, vamos a Cantanhede. Eu acho que é o sítio ideal, não só para estrearmos a música, mas para estrearmos o videoclipe. Família, podemos ter aqui uma estreia exclusiva para vocês?

Então, família, como eu dizia, esta canção chama-se 112. O pré-save ainda está disponível. Amanhã à meia-noite fica disponível em todas as plataformas.

família, agora vamos precisar da vossa ajuda. Como a estreia foi aqui, vocês são o público com quem nós partilhamos isto, o nascimento desta canção. Nós queremos já levar um vídeo muito especial para as nossas casas. Por isso, família, vou precisar que toda a gente, da primeira à última fila, meta as mãos cá em cima para bater palmas connosco. Família, eu quero ver essas duas mãos. Toda a gente, cá em cima, mostrem as mãos.

É muito, muito bom trazer aqui uma canção nova. As nossas canções, as canções que nós escrevemos, funcionam quase como filhos para nós. Portanto, é como se vocês estivessem a receber a nossa família. E por falar em filhos, sabe o que é que vocês têm cá hoje? Têm dois bateristas com muita coisa em comum. Partilham o mesmo clube, fazem os dois muito barulho. Um é mais jovem, está no início do sonho. O outro é um jovem com mais idade, mas também ainda jovem. E é assim. Vocês aqui, a seguir vão ter aqui rock and roll, não é? Estão preparados para rock and roll? Estão preparados para os chutes ou não? Eu acho que está na altura de nós aquecermos aqui o ambiente e trazermos aqui um momento rock. Família, eu não vou alongar muito, até porque senão somos expulsos do palco. Eu vou precisar que vocês respirem fundo e que se preparem para fazer barulho para o nosso jovem, para o nosso membro mais jovem, aliás. Estão preparados, Candanhete? Querem ouvir um solo de bateria? Querem ouvir um solo de bateria ou não? Candanhete, eu não estou a ouvir. Vocês querem ouvir um solo de bateria ou não? Continuam a não ouvir. Vocês querem um solo de bateria ou não? Então, senhores e senhores, meninas e meninos, façam barulho na bateria! Tiago Teixeira!

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1: 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Gostaram da canção ou não? Lá direito, gostaram da canção ou não? Família, toda a gente, gostaram da 112 ou não? Muito obrigado do fundo do coração por nos receberem assim, por partilharem a vossa energia connosco.

Ok, família, eu preciso saber, lado esquerdo, vocês ainda estão com energia ou não? Lado direito, ainda estão com energia ou não? Família, a noite ainda agora começou, por isso vamos precisar de aquecer. Nós queremos levar aqui um grande momento, ao pessoal perceber como é que é o público 10 para o Fácil. Portanto, quando eu der sinal, eu quero toda a gente, com as mãos cá em cima, a abanar os braços, eu não vou pedir para saltarem para ninguém se magoar. Família, eu quero toda a gente em movimento quando eu der sinal no último refrão. Pode ser? Pode ser assim? Pode ser assim? Pode ser assim? É o que vocês quiserem, ok? Assim? Em 3,

arca em cima, toda a gente! Lá esquerdo! Lá direito! Cá em cima! Assim. Um, dois, três. Um, dois, três, quatro. Lindo! Família, onde é que estão as Ritas esta noite?

0: família, muito obrigado!
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0: Família, chegamos ao fim do nosso concerto. Foi um prazer enorme estar aqui com vocês. Como é uma noite tão especial, nós vamos ter que vos pedir uma coisa. Nós gostávamos de tirar uma fotografia com todos vocês. Pode ser? Cantar mais uma música e acabar aí em baixo com vocês. Pode ser como nós fazemos no nosso Alentejo. Cantamos todos juntos. Grande Mário. Família, pode ser ou não? Mete as mãozinhas no ar. Quem quer? Toda a gente cá em cima. Vamos tirar a nossa foto. És para o Fasic. Aos três, façam um barulho. Um, dois, três, façam um barulho.
2: Aqui no estúdio também estávamos todos com os braços
0: no ar. Muito, muito, muito obrigado. Muito obrigado a toda a nossa equipa técnica. Muito obrigado a toda a organização. Ok? Principalmente a um grande amigo nosso, que nós também somos grandes, grandes, grandes admiradores e que nos ajuda e aposta em nós e acredita em nós, que é o André Sardé, um homem que está por trás de muitas das grandes festas e dos grandes eventos e das grandes músicas que nós conhecemos do nosso país. Um grande agradecimento a toda a nossa equipa técnica, uma salva de palmas para todos estes homens e mulheres que estão aqui, que trabalham dias inteiros para nós chegarmos à noite e termos estes momentos especiais. Família, muito obrigado a Cantanhede, ao povo de Cantanhede, à Expo Fasic e a todos vocês por nos terem recebido assim. Uma grande salva de palmas para vocês! Família, nesta última eu vou precisar da vossa ajuda, ok? Já ensaiámos há bocadinho, vamos cantar mais uma vez, acabamos aí todos juntos e assim ficam com os grandes chutes e pontapés. Pode ser, família? Então vamos lá uma última vez, todos juntos.

0: Tatu, muito obrigado! Obrigado, Espofacic!
1: Os Tatu visivelmente felizes com este concerto incrível na Espofacic em Cantanhede. Em direto aqui na Rádio Comercial. E com estreia exclusiva da música que só vai sair amanhã, à meia-noite, com os Damas, chama-se 112.

0: Obrigada também aos Atua por nos terem deixado transmitir este concerto. A noite não acaba aqui, apesar de a nossa emissão terminar bem perto da meia-noite. Ai, espera que ele continue a falar. O que é que se passa agora?
1: Olha, João, tinhas aí à frente uma acho que é uma menina, com um cartaz a dizer que quero cantar contigo.
2: Pode ser com o Timpa.
1: Não, eu acho que é para ti.
0: Ui,
1: o meu sonho é cantar contigo, calculo que seja um pouco direitinho.
2: Então vamos aí cantar todos juntos. Então olha, dividimos-nos aqui.
0: Calma,
2: pela,
0: que vai vir um momento.
2: Eu fico ao pé desta menina.
1: Malta, não são muitas, mas está aqui uma palheta. Toma.

0: Ok, vão cantar com alguém do público.
1: Temos que ir mais ali para o meio, pá, por causa dos microfones.
2: Mas tu querias cantar com
1: ele? Eu fico aqui, espalhamos-nos aqui.
3: Espera, então, eu vou lá para trás.
1: Noite escura.
0: É isto, não é, Catarina?
1: Como é que está? Vamos afinar já aqui todos.
2: Como é que está?
1: É o meu, pá, estou aqui em cima dos chupos.
2: Onde é que eu vou ficar a cantar? Quem é que fica a cantar aqui?
3: E fica aqui ao fundo.
2: Fica assim? Então fica aqui deste lado. Não sei se tem alguma coisa para você.
1: Família, vá ver, porra.
2: Ah, já tens uma.
0: Isto não estava no alinhamento. É um extra.
1: Noite escura. Vamos? Então assim. Noite escura, já é tarde. Não vais para casa sozinha. Sei que tempo.

O sonho era cantar com o João. E cantou mesmo um bocadinho de uma música. E tem uma voz muito bonita. Nunca sabe, não é? Se daqui a uns anos não vai estar também aqui em palco, tal como o João estava a dizer, em palco a cantar as suas músicas. É acreditar sempre e correr atrás dos sonhos, é o que eu costumo dizer. Vamos continuar aqui na Expo Fásica até bem perto da meia-noite. Por volta dessa hora começam os chutes e pontapés que vão fechar esta quarta-feira na Expo Fásica com a garantia da Rádio Comercial. Mas para já...

0: Desse lado, a acompanhar o concerto dos à toa e a conversa também que tivemos aqui em estúdio. Amanhã temos João Só e também os Calema. Vamos continuar por aqui amanhã. Um beijinho muito arrojado e eu espero que a comercial esteja sempre desse lado. Já a seguir, o Miles Smith.
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